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1: 21 horas e 18 minutos.

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3: 21 horas e 31 minutos.
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21 horas e 51 minutos.

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2: 22 horas e 4 minutos.

0: 22:12.
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0: 22:12.

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5: 22 horas e 21 minutos.
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1: Chegamos ao final de mais um dia com a graça de Deus. E eu te convido para fazer comigo a oração da noite.

Ao final deste sábado, recordemos dos mais necessitados do pão de cada dia, de um trabalho, daqueles que estão doentes em casa ou nos hospitais, pelas pessoas em solidão. Que Deus, que sabe quem é cada um deles, possa lhes dar aquilo que precisam, pela intercessão de sua mãe, Maria Santíssima. Durante a semana, a igreja dedica cada dia a uma devoção especial. O sábado é dedicado a Nossa Senhora Maria Santíssima. Rezemos. Em nome do Pai, e do Filho, e do Espírito Santo. Amém. Você pode me acompanhar mentalmente. Ó Cristo, dia e esplendor, na terra o oculto aclarais, sois luz de luz, nós o cremos, luz aos fiéis anunciais. Guardai-nos, Deus, nessa noite, velai do céu nosso sono, em vós, na paz, descansemos, em um tranquilo abandono. Se os olhos pesam de sono, vele fiel a nossa mente. A vossa destra proteja quem vos amou fielmente. Defensor nosso, atendei-nos, freai os planos malvados. No bem guiai vossos servos, com vosso sangue comprados. Ó Cristo, Rei piedoso, a vós e ao Pai toda a glória, com o Espírito Santo, eterna honra e vitória. Peçamos a proteção de Nossa Senhora para que tenhamos uma noite tranquila e um sono restaurador. Que em nossa vida tenhamos mais sensibilidade com as pessoas que têm as mais diversas necessidades. Amém. À vossa proteção recorremos, Santa Mãe de Deus. Não desprezeis as nossas súplicas em nossas necessidades, mas livrai-nos sempre de todos os perigos, ó Virgem gloriosa e bendita.

0: Que o Senhor Todo-Poderoso nos conceda uma noite tranquila e no fim da vida uma morte santa. Em nome do Pai, e do Filho, e do Espírito Santo. Amém. Obrigado por rezar comigo. Deus abençoe a sua noite. Tenha um excelente final de sábado e até amanhã.
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1: É aquela nossa viagem toda especial, né? Com música, com destaques nacionais, internacionais, novidades, as mais antigas. Tudo pra fazer esse momento mais especial do seu dia. Muito prazer, eu sou o Marcos. A gente tá junto pra mais uma vez aqui nesse quase encerramento de semana. A gente tá na quinta-feira e o Momento Love tá começando por
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1: O amor cresce quando existe constância. Não é aquela presença intensa que dura pouco, mas a que permanece nos dias comuns, nas conversas sinceras, nas escolhas repetidas. Amar é estar disponível emocionalmente, é mostrar com atitudes que o sentimento não depende do momento. Ele é decisão. Esse é o amor. Então bailei pra começar.

0: Chris de Burgh.
1: Aqui no Momento Love teve o Lagoon também. Como é que você tá?
0: Mini Vanille.

0: ano era 2005, mas neste ano você sempre será. Você que fez parte da Malhação, né? E Tears for Fears também passaram por aqui. Já já a gente volta com muito mais.
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3: 23:06.
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0: A gente segue com James Arthur e Anne Marie.

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0: do Vitor Clay. Aqui no Moment Love, o amor já se mudou para cá. Bryan Ferry, Lady Gaga e Bradley Cooper também passaram por aqui. Amar também é aceitar que ninguém vem pronto. Todo mundo passa por ajustes, aprendizados, mudanças. O amor que vale a pena é aquele que não desiste no primeiro desafio, mas também não insiste onde falta respeito. Ele encontra equilíbrio entre persistir e saber a hora de preservar a própria paz. Esse é o Moment Love no seu rádio. Daqui a pouquinho a gente está de volta.
1: Acertamos ponteiros agora, 23:26.
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2: E aí, como é que você tá? A gente tá de volta aqui. É o Momento Love que tá rolando no seu rádio com aquele momento de tradição. Love and Words já está chegando.
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2: Olá, bom dia! Estamos chegando com a Mãe Aparecida, segunda parte do programa Com a Mãe Aparecida, rezando com você, meu irmão, minha irmã, na sua casa, no seu trabalho, na estrada, onde quer que você esteja neste momento, louvando e agradecendo ao nosso bom Deus por tudo que temos, por tudo que somos. Como é bom poder estar juntinho de você, meu irmão, minha irmã, para esta caminhada de fé, de amor, de oração, de esperança. Vamos juntos até às 4 da manhã. Isso mesmo, louvando e agradecendo a Deus por tudo em nossa vida. Louvando e agradecendo nossa Mãe Santíssima, a Senhora Aparecida. Ela que intercede por cada um de nós, intercede por nossa família, pelos nossos amigos, pedimos sempre a intercessão de nossa Mãe Santíssima. A produção do Com a Mãe é de Marcos Tiago, Paula Castro na coordenação, na direção Padre Vanderlei Souza, missionário redentorista. Hoje, nós estamos vivendo o dia 12 de julho de 2026, domingão da graça de Deus, louvando e agradecendo a Deus por tudo. Estamos vivendo o 15º domingo do tempo comum. Iniciando o nosso Com a Mãe Aparecida, trazemos a presença do Padre William Betônio, missionário redentorista, que traz para gente este momento de evangelização e reflexão

0: ela concebeu do Espírito Santo. Ave Maria, cheia de graça, o Senhor é convosco. Bendita sois vós entre as mulheres. E bendito é o fruto do vosso ventre, Jesus. Santa Maria, Mãe de Deus, rogai por nós, pecadores, agora e na hora da nossa morte. Amém. Rogai por nós, Santa Mãe de Deus, para que sejamos dignos das promessas de Cristo. Oremos e fundi, Senhor, vos rogamos a vossa graça em nossos corações, para que nós que conhecemos pela anunciação do anjo a encarnação de Jesus Cristo, vosso Filho, cheguemos por sua paixão e morte de cruz a glória da ressurreição. Pelo mesmo Cristo nosso Senhor. Amém.
1: Olá, queridos ouvintes da Rádio Aparecida, da Rede Aparecida de Rádios. Eu sou o Padre William Betônio, missionário redentorista, e chego até você neste momento em que os ponteiros apontam para o infinito. Obrigado pela sua audiência, por estarmos juntos, e gostaria de trazer um pouco da reflexão desta 15ª semana do tempo comum, que começa neste domingo, dia 12 de julho. O que nós podemos ver que a liturgia de hoje vai nos trazer aí a abertura do discurso das parábolas no Evangelho de São Mateus. Mas antes de chegarmos nesta parábola, que nós vamos ver que é a parábola do semeador, a gente já percebe que a primeira leitura, livro do profeta Isaías, vem trazer essa mesma comparação, né? O profeta Isaías, ele usa uma metáfora da natureza: assim como a chuva e a neve descem do céu e não voltam para o céu antes de molhar a terra e fecundá-la e fazê-la germinar para dar semente ao semeador e pão aos que comem, assim acontece com a palavra de Deus. Ela nunca volta vazia. Ela realiza exatamente a vontade do Pai e cumpre com sucesso a missão para a qual ela foi enviada. O salmo de hoje canta: a semente que caiu em boa terra deu fruto. É gratidão pela criação de Deus Pai, e nós vemos este grande louvor, principalmente pelos dons da natureza, que faz com que a gente se mantenha. A segunda leitura de hoje, São Paulo, ele vem colocar um pouco essa perspectiva da esperança diante mesmo do sofrimento, porque quando nós estamos neste processo de evangelização, neste processo do reino de Deus no mundo de hoje, a gente se sente fragilizado. E ele afirma que os sofrimentos do tempo presente não têm proporção se for ser comparada ao tamanho da glória revelada por Deus a nós. Ele vem falar que, assim como a natureza geme e sofre dores de parto até agora, esperando sua libertação, nós também esperamos isso, né? Esta plena libertação, este pleno encontro do humano com a sua vocação primeira. E o Evangelho de Mateus, como eu disse já no início, é o evangelho da parábola do semeador. Jesus se senta ali à beira do mar, uma grande multidão, e ele começa a ensinar através de parábolas, dizendo, né, que o semeador saiu a semear. Parte dessa semente caiu na beira do caminho, os pássaros comeram, outra parte caiu em terreno pedregoso e brotou rápido, mas secou, né, porque o sol fez com que a planta secasse, porque ela não tinha raiz profunda. Uma parte caiu entre os espinhos, que cresceram e sufocaram a planta juntamente, mas uma boa parte dessa semente cai em terra boa, e as que caem nessa terra produzem frutos. É aquele que ouve a palavra de Deus, compreende e coloca a palavra de Deus em prática, faz a palavra de Deus se tornar realidade, fato. Aí está o verdadeiro sentido e significado da parábola de Jesus. Há um contraste, né? Nós podemos dizer. De um lado, nós temos a criação inteira, com o coração humano experimentando as dores, os limites, né, as pedras, os espinhos, os gemidos da criação que Paulo fala. E de outro lado, nós temos um Deus semeador que não desiste do campo. Ele derrama a sua palavra como chuva generosa, assim como aparece lá em Isaías, e joga a semente por todos os cantos, esperando que ela possa dar o seu fruto. Deus é o semeador corajoso. Ele não desiste de semear no terreno, mesmo que seja um terreno ruim, esburacado, e até mesmo as falhas que nós temos da nossa vida, da nossa história. A sua palavra que é eficaz. Nós temos que acreditar que, por mais que o nosso terreno não esteja totalmente preparado, mas a sua palavra tem chance de transformar a nossa vida. Cabe a nós decidirmos se nós deixamos este terreno fértil para que ela possa produzir frutos em nós. Obrigado pela sua atenção. Fique com Deus, com as bênçãos da Mãe Aparecida, e eu retorno na próxima semana junto com você. Até lá.
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0: com a Mãe Aparecida, Rede Aparecida de Rádio, Música, Fé e Missão. Obrigado a você que está rezando conosco, louvando e agradecendo por tudo na sua vida. E o nosso momento é de oração. Senhor, nosso Deus, neste santo dia nos aproximamos de ti com confiança e gratidão, reconhecendo que és a fonte da vida, da esperança e do verdadeiro amor. Tu nos revelas por meio da tua palavra que o caminho da santidade passa pelo amor a ti e pelo amor ao próximo. Dá-nos um coração sensível, capaz de enxergar a dor dos irmãos e irmãs, disposto a interromper a própria caminhada para oferecer acolhida, cuidado e compaixão, seguindo o exemplo do bom samaritano. Livra-nos da indiferença, do egoísmo e da pressa que nos impedem de reconhecer a tua presença naqueles que mais sofrem. Que o teu Espírito Santo nos fortaleça para sermos instrumentos de paz, de reconciliação e de esperança em nossas famílias, comunidades e em todos os ambientes onde estivermos. Abençoa os enfermos, os que vivem na solidão, os desempregados, os que enfrentam dificuldades e todos aqueles que hoje necessitam do teu consolo. Renova em nós a alegria de servir e a coragem de testemunhar o Evangelho com palavras e, sobretudo, com nossas atitudes. Pela intercessão da bem-aventurada Virgem Maria, Nossa Senhora Aparecida, e de todos os santos, conserva-nos fiéis ao teu amor, para que, caminhando na tua graça, alcancemos a vida eterna. Por Cristo, nosso Senhor. Amém.
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3: Deus ama a pequenez e gosta de realizar grandes coisas mediante a pequenez, como testemunha Maria. Por isso, não tenhamos medo dos números pequenos, dos sucessos que tardam, da relevância que não se avista. Não é este o caminho de Deus. Olhemos para Maria, que na sua pequenez é maior que o céu.
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11: Salmo 64. A semente caiu em terra boa e deu fruto.
12: A semente caiu em terra boa e deu fruto.
11: Visitais a nossa terra com as chuvas e transborda de fartura rios de Deus que vêm do céu derramando águas. E preparai o nosso trigo.
12: A semente caiu em terra boa e deu fruto.
11: É assim que preparais nossa terra. Vós arrigais e aplainais. Os seus sulcos com a chuva amoleceis e abençoais as sementeiras.
12: A semente caiu em terra boa e deu fruto.
11: O ano todo coroais com vossos dons, os vossos passos são fecundos. Transborda a fartura onde passais, brotam pastos no deserto.
12: A semente caiu em terra boa e deu fruto.
11: As colinas se enfeitam de alegria e os campos de rebanhos. Nossos vales se revestem de trigais, tudo canta de alegria. A semente caiu em terra boa e deu fruto.
12: A semente caiu em terra boa e deu fruto.

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2: A Páscoa de Jesus se manifesta em cada um de nós, nas pessoas, nas comunidades que dão testemunho de misericórdia, reconciliação e paz. Nesta oração, lembro de maneira especial os aniversariantes de hoje, a Sônia de Sorocaba e o seu Bosco, aqui de Campinas. Iniciemos esta oração invocando a Santíssima Trindade. Em nome do Pai, do Filho e do Espírito Santo. Amém. Senhor nosso Deus, nosso Pai, nós cremos em vós, nós esperamos em vós, nós vos amamos, nós vos agradecemos este dia e vos damos graças porque estamos com vida. Oferecemos este dia ao Senhor com todas as nossas alegrias e sofrimentos, com todos os nossos trabalhos e divertimentos. Guardai-nos do pecado e fazei de nós instrumentos de vossa paz e do vosso amor. Ajudai-nos a observar vossos santos mandamentos. Amém. Domingo, dia 12 de julho, o trecho do Evangelho de hoje é escrito por Mateus, capítulo 13, versículos de 1. Domingo, dia 12 de julho, o trecho do Evangelho de hoje é escrito por Mateus, capítulo

0: Outras sementes caíram em terreno pedregoso, onde não havia muita terra. As sementes logo brotaram, porque a terra não era profunda. Mas quando o sol apareceu, as plantas ficaram queimadas e secaram, porque não tinham raiz. Outras sementes caíram no meio dos espinhos. Os espinhos cresceram e sufocaram as plantas. Outras sementes, porém, caíram em terra boa e produziram a base de 100, de 60 e de 30 frutos por semente. Quem tem ouvidos, ouça. Palavra da salvação. A semente tem em si a força, mas às vezes não encontra ambiente propício para frutificar. Jesus ensina por meio de parábolas para revelar os mistérios do reino, que só entende quem estiver comprometido com ele. As pessoas mais simples, humildes, são capazes de compreender o projeto de Deus que se concretiza com as palavras e a ação de Jesus. O mestre explica a parábola para mostrar que nem todos têm um coração aberto para acolher sua palavra, que exige justiça e comprometimento. Jesus semeou sua palavra. Muitos a acolheram, outros rejeitaram. Sua semeadura, porém, não será estéril. Algum fruto sempre produzirá. Peçamos hoje especialmente a bênção de Deus para as famílias. A família é a principal responsável pela formação da consciência humana e cristã de uma pessoa. A família é a célula principal da sociedade e atualmente vemos um grande sofrimento de tantas famílias que passam por dificuldades em seus relacionamentos. Reúna sua família e peçamos juntos a Deus a sua bênção. Oremos. Deus de misericórdia, Criador e Reparador do vosso povo, que fizesses da família humana, constituída pela aliança nupcial, o sacramento de Cristo e da Igreja, derramai a abundância das vossas bênçãos sobre esta família reunida neste momento, para que aqueles que nela vivem unidos pelo amor sejam fervorosos no espírito, assíduos na oração, solícitos uns pelos outros, atentos às necessidades de todos e deem testemunho da fé pela palavra e pelo exemplo. Por nosso Senhor Jesus Cristo. Amém. Que Deus Todo-Poderoso vos livre sempre de toda a adversidade e derrame sobre você as suas bênçãos. O Senhor esteja convosco, Ele está no meio de nós. Pela intercessão do apóstolo São Marcos, desça sobre você, sobre a sua família e intenções, a bênção do Deus Todo-Poderoso. Pai, Filho e Espírito Santo. Amém. O abraço de hoje vai para o Hermínio de Piracicaba, a Nilmari também de Piracicaba. Um abraço para o Beto de Sorocaba, para o Tiago que mora no Canadá e para o Gustavo que mora na Inglaterra. Sou o padre Edmilson Moraes, salesiano de Dom Bosco, e moro em Campinas, no estado de São Paulo, no Colégio Liceu Salesiano Nossa Senhora Auxiliadora. Que Deus e Nossa Senhora, sua mãe e nossa, continue caminhando com você hoje. Abraço e até mais.
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1: Olá para você que acompanha a programação da Rede Aparecida de Rádio. Começo falando que o Santuário Nacional de Aparecida está em festa com a edição de número 17 da Romaria Nacional da Família dos Devotos, que neste ano traz como tema De Todo o Brasil Uma Só Família. O evento também celebra os 27 anos da Família dos Devotos, a fundação da Família dos Devotos e sua evolução ao longo dos anos. É uma história de fé, devoção e dedicação que começou em 1999. Nesta sexta-feira, na Basílica de Aparecida, foi apresentada no altar central a capa do livro da Jornada Bíblica. No livro vão estar escritos os nomes de todos os devotos e devotas da Família dos Devotos que ajudaram e continuam ajudando a tornar realidade a bonita obra de evangelização do revestimento das fachadas do santuário e da Jornada Bíblica. O administrador ecônomo do Santuário Nacional, Padre Fábio Evaristo, quem presidiu a celebração, afirmou que o livro é uma forma de agradecer cada romeiro e romeira que, por amor a Nossa Senhora, ajudam nesta missão de revestimento das fachadas do maior santuário mariano do mundo.
2: Com certeza, olá a todos vocês que estão nos ouvindo agora. Hoje é um grande dia, muito especial. Nós estamos caminhando para a conclusão do projeto de revestimento das fachadas do santuário e a gente quer marcar esse momento para que realmente seja um momento em que a gente guarde no coração e que a gente leve na memória a união das pessoas. Então, um trabalho tão bonito como este que vem sendo realizado no santuário é graças às pessoas que se unem, devotos, pessoas que caminham juntas, tendo a mesma fé, partilhando a mesma fé. Então, nós vimos neste símbolo, este livro, uma maneira de reconhecer esse trabalho tão bonito, essa missão tão bonita e a colaboração dessas pessoas que ao longo destes últimos anos ajudaram a realizar o revestimento das fachadas.
1: O livro vai permanecer no altar central até a Santa Missa das 8 da manhã do domingo, quando acontece a missa de envio da Romaria da Família dos Devotos. Após a missa, o livro vai ser colocado em um espaço especial na fachada oeste. E o Santuário Nacional de Aparecida inaugurou também o novo espaço do peregrino, ambiente criado para ampliar o acolhimento dos milhões de devotos que visitam a Basílica. Localizado próximo ao Porto Itaguaçu, o espaço reúne em um único local serviços voltados ao conforto, à praticidade, ao bem-estar de todos os peregrinos e peregrinas. A cerimônia de inauguração contou com a presença e bênção do arcebispo de Aparecida, Dom Mário Antônio, que deu a bênção ao espaço e falou sobre esse importante momento de acolhida.
3: A acolhida é fundamental no processo de evangelização. E Deus é o ser que acolhe. Próprio Jesus nos ensina isso, né, no Evangelho, na sua vida, no seu peregrinar. E ao mesmo tempo, né, é um exercício de humanidade, como nos ensina Maria, quando se torna peregrina e é acolhida por Isabel e Zacarias. E queremos nós que este espaço seja realmente de acolhida, de restauração das forças, de recomeço do projeto de vida das pessoas, para que também se tornem, chegando e saindo, evangelizadores, a exemplo do nosso Papa Francisco, do nosso Papa Leão, enfim, de todos aqueles que são devotos e devotas de Nossa Senhora.
1: Dom Mário afirmou que o espaço é um sinal de ajuda e colaboração de todos aqueles que rezam conosco e participam da Família dos Devotos.
3: É um sinal da ajuda e colaboração de todos que rezam conosco, que participam da Família dos Devotos e que se tornam também, com a sua ajuda e oração, mulheres e homens que acolhem, que evangelizam e que fazem o bem.
1: Para facilitar o fluxo de visitantes, especialmente em períodos de maior movimento, o ambiente ainda vai contar com totens de autoatendimento, proporcionando mais rapidez e autonomia aos peregrinos que querem usufruir de alguns serviços do santuário. O reitor da Basílica de Nossa Senhora, missionário redentorista, Padre Eduardo Catalfo, afirmou que este é mais um espaço dedicado aos devotos, pois tudo neste santuário pertence aos peregrinos.
4: Eu gosto de dizer que tudo aqui no santuário pertence
3: aos peregrinos, pertence aos devotos. E na Igreja de Cristo não existe estrangeiro, não existe forasteiro. Na Igreja de Cristo somos todos peregrinos. E a nossa meta é a meta da esperança. Por isso que o Santuário Nacional, ao inaugurar esse espaço tão especial de conforto para os peregrinos, quer fazer ressoar em nossos ouvidos o convite muito especial. Venha visitar Nossa Senhora e o seu santuário. Aqui encontramos fé, encontramos devoção, mas os peregrinos encontram conforto também. Aproveito a oportunidade no início da Romaria Nacional da Família dos Devotos para agradecer de um modo muito especial a todos aqueles que, não sem esforço, nos ajudam a construir, a edificar este grande santuário, fazendo da Casa da Mãe a casa do peregrino, a casa do acolhimento. Muito obrigado.
1: O local vai contar ainda com uma sala exclusiva e mais ampla para o descanso de motoristas de ônibus de excursão. Jonatas Veloso, gestor do Núcleo de Turismo do Santuário Nacional, falou sobre esse espaço de acolhimento.
4: É mais um espaço que o santuário entrega para você peregrino, para você devoto da Mãe Aparecida. Esse é um espaço que nós vamos ter o serviço de emissão de certificados, aquele serviço que era feito no Centro de Formações Turísticas. Agora nós otimizamos esse serviço com um espaço bem maior, emissão de certificados, local para banho. O motorista que vem enfrentando 5, 10, 15 horas de viagem vai ter um local climatizado para fazer o seu descanso merecido e retornar novamente para sua casa. Então, o santuário sempre pensando em algo melhor para os peregrinos. E reforço isso e digo sempre: graças a você, a família dos devotos, que faz tudo isso virar uma realidade.
1: Outro grande destaque desta Romaria Nacional da Família dos Devotos é a super tenda. Ela foi preparada para a família e para todos aqueles que passam pelo espaço ao longo dos dias de festa. Neste ano, além das atividades já tradicionais, a super tenda também conta com novidades. A primeira é que o devoto vai poder se tornar mosaicista por um dia, colocando uma pedrinha de mosaico na área da jornada bíblica. A segunda está relacionada ao cartão do devoto, que pode ser impresso na hora para todos aqueles que realizarem o seu cadastro na supertenda. Gisele Fabiano, gerente de marketing da Família dos Devotos, falou sobre os atrativos desta supertenda que segue até o dia 19 de julho no Santuário Nacional.
5: A tenda é um presente para a Família dos Devotos, né? Para quem virá ao Santuário Nacional. Então nós queremos celebrar esses 27 anos da família com esse presente, que são momentos interativos, com interação com os apresentadores da TV Aparecida, o espaço Devotos Mirins para as crianças, para os jovens de Maria, e tem um presente ainda mais especial, que quem passar por aqui também vai poder ali ser mosaicista por um dia, colando ali a pedrinha dos mosaicos da Família dos Devotos, Santuário Nacional, com o projeto Jornada Bíblica, com o revestimento das fachadas. Então o devoto que passar por aqui vai poder viver essa experiência também de colocar ali a sua pedrinha no mosaico que foi feito especialmente para a Família dos Devotos.
1: Nós ficamos por aqui, Rafael Oliveira para a Rede Aparecida de Rádio e Signes Brasil.
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0: Crónicas. Desejar coisas boas. O querer é tudo na vida. Se quiseres ser feliz, você será. É a vontade indomável que transporta montanhas. Alfred Victor de Vigny, escritor francês. Nosso querer faz acontecer. Essa vontade pode ser traduzida por fé. Acreditar sem duvidar. Veja o que Jesus nos ensina em Marcos capítulo 11, versículo 23. Eu lhes asseguro que se alguém disser a este monte, levante-se e atire-se no mar, e não duvidar em seu coração, mas crer que acontecerá o que diz, assim lhe será feito. O trecho importantíssimo, não duvidar em seu coração, mas crer. Não adianta pedir, chorar, suplicar, se não acreditar. Ou seja, se não tiver fé, vai ser difícil conseguir. Tudo que desejarmos do fundo de nosso coração, sem duvidar, vamos conseguir. Também, se nosso pensamento for que nada vai dar certo, que tudo vai dar errado, isso vai acontecer do jeito que você desejou. Então é muito melhor acreditar e desejar só coisas boas. Reflexão feita por José Irineu Nenevê.
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8: Padre Rubens Gomes de Carvalho, missionário redentorista, chegando com o nosso momento de evangelização e formação cristã.
9: Um abraço de paz e de bênçãos a todos vocês. Sintonizados e sintonizadas aqui no nosso encontro de catequese da iniciação cristã. Eu, Padre Rubens, e vocês. Nessa empreitada que estamos realizando nas nossas catequeses, estamos na empreitada final de nossas reflexões sobre o sacramento da confirmação ou crisma, como segundo dos três sacramentos de iniciação à vida cristã. Entre batismo e eucaristia, missa, estamos nos situando em aspectos essenciais da crisma, segundo o missionário redentorista francês de saudosa memória, o teólogo padre Reimer Met em seu manual A Fé Explicada a Jovens e Adultos, volume 3, Os Sacramentos. Diz o padre Reimer Met: sacramento da crisma ou da confirmação é o sacramento da idade adulta, da maturidade, do compromisso, do testemunho. É o sacramento do testemunho firme, do testemunho fiel. Consciência, renovar a sua vida cristã anunciando Jesus. O sacramento da crisma tem um segundo aspecto que caracteriza a si próprio esse sacramento, em referência diante do batismo. O sacramento da crisma ou confirmação não é um segundo batismo, como se fosse refazer o batismo, confirmar o batismo. Não, não, pois o batismo, como a ordem, são sacramentos com sinais indeléveis, são para sempre. Podem-se mesmo dizer que nem é a confirmação do batismo. O crisma não é a confirmação do batismo, mas sim confirma que o crismando, ao ser crismado, ele confirma, reafirma, está consciente e disposto a reafirmar e viver o seu compromisso próprio de batizado, que aceitou viver os ensinamentos de Jesus, sua missão de cristão. Crisma não é um segundo batismo, mas uma abertura de espírito, de posição, de se conscientização, de reforço, com uma declaração de maturidade na vocação cristã, consciente e consciência de que é, do que é ser cristão. É um reforço, está mesmo a fim de viver em Cristo. Quando o cristão é crismado, ele está reafirmando o compromisso do batismo de ser uma criatura nova, segundo Jesus Cristo, e testemunhar esse Jesus. Terceiro, sacramento do apostolado. É, o Cristo é o sacramento do apostolado, do agir, da ação cristã católica no mundo. O crismado que recebeu o sacramento da crisma ou confirmação, por ele o batizado, ele torna-se um atuante, testemunho de agir e ser Jesus Cristo, de forma que, pela renovação do compromisso batismal, o crismado reforça as promessas, os compromissos de batismo, um reforço, uma renovação numa idade e maturidade mais consciente e responsável. Estão vendo a importância da confirmação? Ele vem depois do batismo, porque ele quer reafirmar aquilo que o batismo é. Se torna um cristão, um outro Cristo, que não só reza, que não só medita, mas que, rezando e meditando, recebendo o Espírito Santo, ele vai atuar no mundo, indicando a verdade de Deus, o jeito de ser em Jesus Cristo. Conscientes assim, vamos transformar o mundo. Um abraço para vocês, até a próxima, paz e bênçãos, tchau.
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12: Algumas pessoas acabam se submetendo a relacionamentos doentios, justamente pelo medo da solidão ou da não aceitação. Estão tão absortos na preocupação de ter alguém e de se sentirem amados por alguém, que não percebem que, na verdade, o essencial é ser alguém. E não digo no sentido de ser reconhecido como alguém de valor na sociedade ou nos meios de comunicação, nas redes sociais, mas como alguém único, como indivíduo, como filho amado de Deus, como membro da sociedade, parte de um corpo que é a igreja. Não é algo que venha de fora ou que alguém possa nos dar, pois não se pode depender de ninguém nesse sentido, mas é algo que vem de dentro e que só pode depender de si mesmo. Sentir-se como alguém único, ser alguém, é fundamental para podermos ser com o outro. Isso é autoestima bem cuidada, bem rezada, bem curada.

0: abençoe você.
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2: 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Padre André Gustavo.
3: Os santos nos ensinam hoje, dia 12 de julho, dia de São João Gualberto. E eu, Padre André, estou com você, amigo e amigo ouvinte, para conhecermos a história deste santo. Com muita alegria, nos deparamos com a santidade de vida de São João Gualberto, que pertenceu a uma nobre família de Florença, a qual muito bem o educou na cultura, descuidando um pouco da educação cristã. Mas aconteceu que, com o assassinato do seu irmão, João Gualberto revoltou-se a ponto de jurar o causador da morte. Mas, um certo dia, numa estrada estreita, Gualberto encontrou-se com um assassino desarmado. Por isso, arrancou sua espada para vingar o irmão. Quando, de repente, a súplica: "Por amor de Jesus, que neste dia morreu por nós, tem piedade de mim, não me mates." Era uma Sexta-feira Santa. E assim, tocado pela misericórdia de Deus, João Gualberto não só acolheu o malvado com o seu perdão, mas também, ao entrar numa igreja, recebeu aos pés do crucificado a graça do perdão e a vida nova. No processo de conversão de São João Gualberto, Deus o encaminhou à vida religiosa, à vida eremítica e depois à fundação de uma nova ordem beneditina, chamada de Valombrosa, na qual São João Gualberto tornou-se pai dos monges e modelo, já que antes de entrar na vida eterna, em 1073, com 73 anos, partilhou para os irmãos: "Quando quiserem eleger um abade, escolham entre os irmãos o mais humilde, o mais doce, o mais mortificado. Perdoar os inimigos não é apenas generosidade, é dever cristão. Como de Deus esperamos que nos perdoe os nossos pecados, e com este perdão contamos sempre, assim devemos perdoar, não 7 vezes, mas 70 vezes 7, àqueles que nos ofenderam." Assim agiu São João Gualberto. Assim nós devemos agir. São João Gualberto, rogai por nós.
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1: Missionário redentorista, irmão Cláudio Teixeira, trazendo para nós o quadro Você Também é Chamado.
2: Ouvintes da Rádio Aparecida, Rede Aparecida de Comunicação do programa Você Também é Chamado. Nós vamos refletir hoje o tema O Cuidado com as Vocações. E a partir disso, rezar a minha vocação, a sua vocação, ouvindo sempre o que Deus tem a nos dizer. Até que ponto eu respondo o chamado que Deus fez a mim, que Deus fez a você que nos ouve neste momento. E nós somos chamados então à vida. Deus é quem toma a iniciativa de nos chamar para a fundamental tarefa de viver. Não podemos refletir sobre o cuidado com as vocações sem falar da existência, sem falar de nossa responsabilidade de cuidar com amor do dom mais precioso que Deus nos ofereceu, a vida, primeira e fundamental vocação. E ao nos oferecer, Ele nos dotou de beleza, de inteligência, de dinamismo, de força, nos fez seres dignos, capazes de pensar, refletir e agir. Precisamos, diante disso tudo, dar uma resposta a Deus, resposta essa que se reflete em nossa própria vida através do cuidado, da entrega, doação e gratuidade nas relações uns com os outros, na relação com a natureza e na relação com o próprio Deus, que a todo momento nos chama a cuidar da vida, vocação primeira que Deus nos concedeu a todos nós. Através do batismo, o cristão assume para a sua vida o seguimento de Jesus Cristo. E isto implica um novo modo de ser e de agir. E podemos fazer a seguinte pergunta: qual é esse modo de ser do seguidor de Cristo? Vamos descobrindo e amadurecendo nesse processo de transformação do nosso ser, pessoa, para um modo de ser de acordo com o Evangelho de Jesus. E ao falar sobre o cuidado das vocações e falar do futuro, a vocação é uma semente que, ao ser plantada na terra, tem que cuidar para germinar, crescer e produzir bons frutos. A vocação é uma semente divina que liga o sim de cada pessoa ao chamado de Deus. O chamado de Deus é algo semelhante. Ele é sábio e sabe a hora e a quem lançar a semente da vocação. Por isso, o cuidado e o carinho com essa semente da vocação. Deus conhece o terreno do coração de cada um de nós, pois Ele nos criou a sua imagem e semelhança. E com carinho e ternura de Pai, vai chamando homens e mulheres para trabalhar na sua vinha. Esse cuidar das vocações é conduzido com carinho por cada um de nós que somos chamados a rezar pelas vocações. Uma semente, para germinar e produzir frutos, requer um bom cultivo e cuidado. Dessa forma, o cuidado com as vocações visa acolher e preparar jovens para propagar o Evangelho, com atenção especial aos mais necessitados e esquecidos pela sociedade. Então, o missionário redentorista que vive com amor a sua vocação, com certeza será um incentivador para que outros também possam se sentir atraídos para ser também um outro missionário redentorista, uma outra pessoa para seguir os passos de Jesus, assumindo e respondendo com amor o chamado de Deus, seja para qual for a vocação. Por isso, entende a vocação como uma resposta de amor ao dom da vida que Deus nos concede, ao chamado que Ele nos faz constantemente em nossa caminhada diária. E diante desse cuidado com as vocações, cada um de nós

0: chamado a aceitar o chamado de Deus, que requer despojamento e desprendimento de tudo aquilo que nos aprisiona e nos deixa livres para o seguimento de Cristo. Ser um missionário redentorista ou de uma outra congregação religiosa, ou um leigo engajado na comunidade, é justamente isso: seguir com amor e responder com amor o chamado que Deus fez a cada um de nós. E como dizia Santo Afonso, fundador da congregação redentorista, deixar tudo para ganhar tudo. E como indivíduos livres, responder com amor ao convite de Jesus, anunciando o seu evangelho, sobretudo aos necessitados, levando esperança aos corações desesperançados. Possamos agora, neste momento, rezar pelas vocações, para que Deus envie mais homens e mulheres para testemunhar o seu amor redentor no mundo em que nós vivemos. Por isso, vamos rezar. Jesus, Mestre Divino, que chamaste os apóstolos para vos seguirem, continuai a passar pelos nossos caminhos, pelas nossas famílias, pelas nossas escolas, e continuai a repetir o convite a muitos de nossos jovens. Dai coragem às pessoas convidadas, dai forças para que vos sejam fiéis como apóstolos leigos, como diáconos, como padres e bispos, como religiosos e religiosas, como missionários e missionárias, para o bem do povo de Deus e de toda a humanidade. Amém.
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4: Irmão e irmã, passamos catequese. Eu disse no último encontro que a fé continua à mercê de afirmadores e negadores, mestres e contramestres, exclamadores e detonadores, deslumbrados ou estudiosos, serenos, fundadores de igrejas, pregadores iluminados. A grande maioria deles adere a um mestre. E onde o mestre vai, eles vão atrás. Feliz de quem escolhe perguntar e continuar dialogando e crendo. Porque muitos perdem a fé quando começam a negar ou a ofender o outro. Depois de um tempo, ele começa a duvidar de si mesmo. O diálogo salva a pessoa. Cantem comigo.

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4: Padre Vanderlei Souza, trazendo para nós a oração especial. Olá, meu querido irmão, querida irmã, você que nos acompanha nesse programa Com a Mãe Aparecida. Sou o Padre Vanderlei, missionário redentorista. Vamos colocar-nos na presença de Deus, rezar, pedir, agradecer e louvar. Rezemos pela intercessão de Santa Paulina nesta semana em que celebramos a primeira santa brasileira. Ó Santa Paulina, que puseste toda a confiança no Pai e em Jesus, e que, inspirada por Maria, decidistes ajudar o povo sofrido, nós te confiamos a igreja que tanto amas, nossas vidas, nossas famílias, a vida consagrada e todo o povo de Deus. Vós que desde tua infância soubeste partilhar o pão com os mais pobres e necessitados, ensina-nos a partilhar com as pessoas o pão de nossa mesa, o pão da palavra, do perdão, do amor e da acolhida. Intercede por nós junto a Jesus, a fim de que tenhamos a coragem de lutar sempre na conquista de um mundo mais humano, justo e fraterno. Amém. Santa Paulina, rogai por nós.
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1: E Lúcio Velho traz pra gente o nosso momento com a mãe.
2: Refletindo o tema, a missão de anunciar o evangelho, vamos juntos começar o momento com Maria de hoje. A missão de anunciar o evangelho nasce do próprio chamado de Cristo aos seus discípulos, que são enviados ao mundo para levar a boa nova a todos os povos. Esse anúncio não é apenas uma palavra, mas um testemunho de vida marcada pelo amor, pela fé e pelo serviço. Nesse caminho evangelizador, a figura de Maria ocupa um lugar especial, pois ela é modelo perfeito de escuta e obediência à vontade de Deus. Ao dizer seu sim na anunciação, Maria se torna a primeira portadora viva de Cristo, o levando ao mundo com humildade e confiança. Ela acompanha a igreja desde o início, sustentando a missão dos apóstolos com sua presença orante e materna. Assim como Maria, todos somos chamados a acolher a palavra e a levá-la aos outros, com coragem e simplicidade. Evangelizar é continuar o sim de Maria na própria vida, permitindo que Cristo seja gerado no coração e anunciado pelas ações. Dessa forma, a missão do evangelho se torna um caminho de amor que transforma o mundo.
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1: Sacerdócio e o sacrifício. Hebreus 8:25. Sacerdote é um homem tirado do meio dos homens. Irmão nosso colocado para oferecer a Deus o culto do mundo. Adoração, agradecimento, súplica e reparação. É um homem constituído para atravessar o infinito que nos separa de Deus. Ninguém seria capaz de atravessar, mas Deus resolveu de modo divino o problema. A segunda pessoa de Deus, o Verbo Divino e a ideia do Pai, que é Filho, veio ao mundo e assumiu humanidade, corpo e alma. Encarnando-se no seio sacrossanto de uma mulher, que ele mesmo santificou para ser digna mãe de Deus. Assim, realizou o sacerdócio. O homem Deus, nosso irmão, que tem dignidade infinita, tornou-se a ponta, pontífice, entre Deus e a criatura, como se lê em João 3:3. Ninguém sobe ao céu, senão aquele que desceu do céu. E Cristo, sacerdote, sobe ao Pai para oferecer um universo infinitamente dignificado pela encarnação do Filho Eterno. E volta aos homens a lhes trazer a vida do próprio Deus. Só em Cristo, com ele e por ele, os homens entram em comunhão vital com Deus. Muitos teólogos julgam que mesmo se o pecado não tivesse entrado no mundo, o Filho de Deus se encarnaria não para morrer na cruz, oferecendo em sacrifício de reparação, mas, sem morte, apresentando um sacrifício só de louvor, agradecimento, adoração e súplica. Mas ele veio de fato para um sacrifício de reparação e reconciliação. Ele morreu e ressuscitou em favor dos pecadores. Cristo, o sacerdote divino, por sua morte e ressurreição, consumou com valor infinito a reconciliação para a eterna união das criaturas com Deus. Aliança. Cristo não morre mais. A morte não tem mais poder sobre ele. O Cristo não tem necessidade de repetir todos os dias outro sacrifício, como no Antigo Testamento, cujos sacrifícios eram imperfeitos. O dele é de valor infinito e de uma vez para sempre. A missa torna realmente presente todos os dias e em muitos lugares a realidade deste único e eterno sacrifício da morte e ressurreição do Senhor. Não para aumentar o valor do mesmo sacrifício, de valor infinito, mas somente para nossa participação, que não é infinita, mas gradativa e pode crescer. O Senhor, pela ressurreição, foi como homem em seu corpo, assumido na transcendência da divindade. Por isso, fora das leis do tempo e do espaço, ele está realmente presente na Eucaristia. É assim que ele, fora das leis do tempo e do espaço, se apresenta em cada missa, a realidade da sua morte que ele sofreu uma única vez.
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1: Padre João Carlos participando conosco no Com a Mãe Aparecida.
2: Muita gente pendura no pescoço objetos religiosos como cruzes, medalhinhas, terços, escapulário, nem enfeite, nem amuleto. Uns achando bonito os objetos religiosos como simples enfeite. Outros, considerando serem objetos religiosos, usam para se sentirem protegidos. Um terceiro grupo usa como manifestação de sua fé e do seu amor a Deus e aos seus santos. O escapulário, a cruz, as medalhinhas são sinais que expressam a nossa religiosidade. Ostentando um símbolo religioso, nós estamos dizendo a todo mundo que somos pessoas de fé e que temos especial veneração, por exemplo, pela Mãe do Salvador. A cruz nos lembra a morte redentora de Jesus, pela qual fomos reconciliados com Deus. Trazer a cruz no peito ou em outro lugar é uma confissão de nossa fé cristã. Cremos em Jesus Cristo, Deus encarnado, morto e ressuscitado em nosso favor, que vive entre nós, pastoreando a sua igreja. Portar uma medalhinha, seja a medalha de Nossa Senhora das Graças, a medalha milagrosa, seja de São Bento ou de outro santo de nossa devoção, é ter diante dos olhos uma permanente lembrança daquele ou daquela a quem nós nos confiamos ou nos consagramos ou a quem invocamos em favor de nossa saúde e de nossa segurança. É ainda uma homenagem à pessoa santa a quem a medalha reverencia e recorda. Estar revestido do escapulário é ter uma relação especial de afeto e proximidade com a Mãe de Jesus e da Igreja, a Senhora do Carmo. Eu disse revestido porque o escapulário são dois pedaços de pano marrom unidos por um cordão que representam o escapulário da Virgem do Carmo e dos Carmelitas. O escapulário é o avental que recobre o hábito dos religiosos. Usando o escapulário, eu estou me comprometendo a imitar Maria, servidora da vontade de Deus, a quem me consagro de maneira especial ao receber a imposição do escapulário numa breve celebração presidida pelo sacerdote ou pelo diácono. Usando o escapulário, eu estou também invocando sobre mim a proteção materna da Virgem Maria, confiando que ela me recobre com o seu sagrado manto. Usar esses sinais religiosos, a cruz, as medalhinhas, o escapulário, usá-los como enfeite é uma verdadeira agressão à nossa fé e ao que eles representam. Usá-los como amuletos, buscando proteção e livramento, como se eles fossem objetos mágicos, é uma manifestação de paganismo. O certo, o justo, é usá-los como sinais de nossa fé em Cristo para cultivar a presença de Deus em nossa vida e testemunhar o nosso amor por Ele.

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1: O nosso momento com o tema do dia, Padre Sebastião Reis, missionário redentorista.
2: Hoje queremos apresentar o tema Viver a Copiosa Redenção. Ser profeta em um mundo tão difícil que nós estamos vivendo constitui o grande desafio para aquele que quer ser fiel a Deus, o que significa enfrentar condenação, rejeição, incompreensão e perseguição, envolvendo pessoas e grupos conservadores. Em nossa realidade histórica, somos chamados para realizar uma missão de doação e entrega ao reino de Cristo. É preciso alimentar no coração do povo neste momento a motivação para continuar a caminhada, guiados por esta luz e esperança de transformação da nossa história. Para a época de Santo Afonso, ele era esta luz que vem ao encontro das necessidades do seu tempo e também com os seus seguidores, os discípulos missionários de Jesus, que atualiza nesta igreja a missão de Santo Afonso para fazer acontecer o reino neste mundo ferido. No processo de evangelização da congregação redentorista, se faz presente em mais de 70 países com a missão de levar a copiosa redenção para os corações feridos da nossa história. Afonso enfrentou muitas dificuldades no seu tempo, inclusive na sua própria família, rica e de grande prestígio no meio social da sua época. Para atender ao chamado de Deus e ouvir a voz do Espírito Santo que o chamava para uma missão sublime na igreja, passou por diversas situações de constrangimento. Mas a graça de Deus foi mais forte do que os fracassos humanos e profissionais. Ainda jovem, já era um brilhante advogado de prestígio e respeito. Santo Afonso Maria de Ligório, além de ser o fundador da congregação do Santíssimo Redentor, é doutor e ilustre moralista da igreja de ontem e de hoje. É preciso ser o sinal do amor e da presença de Deus.
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1: A paz esteja com você. Lembremos que o mais importante na nossa vida como cristãos é a unidade. Jesus, na última ceia, rezou: Pai, que todos sejam um, para que o mundo creia. Viver a unidade é viver a verdade, o autêntico amor. Deus é unidade. Três pessoas: Pai, Filho e Espírito Santo, mas um só Deus. E fomos criados assim. Cada um é único e original, mas todos nós estamos interrelacionados. Só vamos poder viver uma vida autêntica vivendo a comunhão com o próximo, na unidade. Tudo que divide não é de Deus. Maria estava junto com os apóstolos no cenáculo após a partida de Jesus, na sua ascensão. Quando vem o Espírito Santo, ela e todos os discípulos, os apóstolos, recebem o Espírito Santo e começa uma nova cultura da civilização do amor, onde todos sejam um. Homens, mulheres, apóstolos, discípulos, todos estamos unidos para construir o reino de Deus. O mais importante é a unidade. É fundamental a gente lembrar que o que une é a expressão da presença invisível de Jesus, que está entre nós. Por isso, por exemplo, na missa, quantas vezes o sacerdote diz: o Senhor esteja convosco. O que que a gente responde? Ele está no meio de nós. Isso não é apenas uma frase, uma expressão, é um testemunho. Estamos unidos porque Jesus diz: onde dois ou mais estiverem reunidos no meu nome, eu estarei no meio deles. É fundamental que a gente reconheça essa presença que Jesus faz entre nós, unidos no seu nome, para depois saber reconhecê-lo quando ele fala a sua palavra no Evangelho e quando ele dá a sua vida na Eucaristia. É desse modo que nós realmente, como Maria, aprendemos a seguir Jesus em todas as manifestações, sobretudo no mundo de hoje, com tanta divisão em tantos aspectos, na cultura, na arte, na economia, na política e até na religião. Vamos fazer de tudo para construir a unidade e assim vivermos unidos como filhos de Deus, conduzidos pelo Espírito Santo, portanto permanecendo no clima de Pentecostes, tendo Maria como nossa mãe, junto com os apóstolos enviados para continuar a missão de Jesus, realizando a nossa vocação e a nossa missão que recebemos no batismo.
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1: Padre Lucas Emanuel, chegando com notícias missionárias.
2: Olá, queridos amigos ouvintes da Rede Aparecida de Rádio. Eu sou o Padre Lucas Emanuel, missionário redentorista, e passo por aqui mais uma vez para trazer para você que nos acompanha sempre as notícias missionárias. E como vocês já sabem, durante este mês nos propomos a falar um pouquinho sobre a importância de alguns trabalhos realizados durante a terceira fase das Santas Missões Redentoristas, quando nós missionários estamos presentes nas comunidades. E na semana passada, ouvimos o irmão Toim falando para nós sobre a importância das visitas, especialmente aos enfermos, dando essa atenção àqueles que não podem estar ali na comunidade devido a alguma enfermidade ou pela idade, ou aqueles que estão afastados, enfim. Vimos então a importância das visitas. Hoje nós vamos escutar o irmão Viveiros, nosso querido irmão Viveiros, irá falar um pouquinho para nós sobre a importância do trabalho que é desenvolvido nas escolas. Vamos ouvir.
3: As Santas Missões Redentoristas é um tempo forte de evangelização. A mensagem do Evangelho é direcionada a todos os grupos. Falamos às famílias, falamos aos homens, às mulheres, falamos aos jovens e às crianças. Durante a semana, os jovens e as crianças estão nas escolas. E para que a mensagem chegue até eles, vamos também às escolas. No primeiro momento, enviamos um ofício aos diretores, propondo o trabalho com os alunos. Como as escolas são consideradas leigas, lugares públicos não professando nenhum credo, propomos não falar de religião, não falar de Nossa Senhora, mas falar dos valores humanos, cristãos, de interesse de todas as pessoas, independente do credo, independente da fé que professa. Falamos da vida como o maior dom de todos os dons que recebemos de Deus. Falamos do grande dom da liberdade, do livre-arbítrio, da capacidade de fazer escolhas. Falamos das consequências das nossas escolhas. Posso ser feliz ou infeliz, dependendo das minhas escolhas. Esse trabalho com os jovens nas escolas tem sido muito importante. Quando no sábado, quando não há mais aula, então convidamos os jovens para um encontro na igreja ou nas comunidades. E aí a gente faz um encontro envolvente, um encontro dinâmico, alegre, com reflexão, com música, com danças, do jeito que o jovem gosta. E no final, em geral, no final do encontro, eles querem que a gente volte todo mês ou que a gente passe para eles o material que a gente usa, as dinâmicas. É um trabalho muito bom. Com as crianças, em geral, de 11 anos para baixo, o trabalho é diferente. Trabalhamos com músicas, com dinâmicas, falando do amor de Deus que se revela na criação, que se revela no mundo criado, que se revela no ser humano e, principalmente, um Deus que se revela na pessoa de Jesus Cristo, o nosso Salvador. Então, o trabalho com os jovens tem uma outra dinâmica, e o trabalho com as crianças, outra dinâmica. Em geral, no sábado também nós fazemos uma passeata, uma missãozinha na rua, até com celebrações com a missa das crianças. A gente envolve a família e, claro, quando você trata bem a criança, quando você traz a criança, você traz junto seus familiares, seus pais.
2: Ouvimos então o irmão Viveiros falando aí sobre a importância desse trabalho que é realizado nas escolas para chegar ao

0: Ação dos jovens, adolescentes, das crianças. Muito obrigado, irmão Viveiros. Irmão Viveiros, tão cheio de vitalidade, sempre nos ensinando muito com a sua presença, com seu dinamismo missionário. Valeu, irmão. Assim nós vamos fazendo a missão acontecer, não é? E nós não fazemos isso sozinho, não. Nós somos um corpo missionário. E você também. Você também aí na sua comunidade pode colaborar e muito. E aí, deseja fazer essa experiência das Santas Missões aí na sua comunidade paroquial? Converse com seu pároco, peça para que ele faça contato conosco e conheça a nossa missão através do portal a12.com/missões ou pelo telefone 0 operadora 16 99700 9566. Meus irmãos e irmãs, fiquem com Deus e com as bênçãos da Mãe Aparecida. Um grande abraço para todos. Tchau. E viva Santas Missões Redentoristas.
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1: Missionário Redentorista Padre Tiago Costa, trazendo para nós a reflexão do Evangelho de hoje.
2: Olá, caros ouvintes da Rádio Aparecida, você que é devoto de Nossa Senhora, 15º domingo do tempo comum. A palavra é criadora na história, sobretudo na história da salvação. Na realidade, essa palavra de Deus é seu plano salvífico, a expressão de seu amor na aliança antiga e, sobretudo, na aliança nova realizada em Jesus Cristo, que é a palavra de Deus feita carne. A semente está lançada e continua a ser lançada na terra, sempre esperando alcançar o terreno bom, que produza muitos e bons frutos. É a dinâmica do reino. Somos igreja, sacramento do reino. Somos comunidade. Por isso, o Senhor nos solicita que sejamos semeadores. Deve-se semear com largueza, sem medo de semear, pois quem semeia com largueza colherá. A semeadura dentro de uma comunidade deve ser feita sem exclusão de pessoas ou de contextos vivenciais. O Evangelho é e será sempre uma proposta, e cada cristão deve propor a verdade sempre. Mas é a pessoa que deve ser decidir. Foi assim que Jesus agiu em tudo, anunciando sua verdade, sempre com respeito às pessoas e à sua escolha. Temos de acolher livremente para a semente ser boa, cair em terra boa e gerar frutos bons. Hoje precisamos de evangelizadores confiantes, aplicados e incansáveis. E o cristão batizado é chamado a ser agricultor dessa palavra, semeá-la com ardor e fervor, pois nela está a força de que o mundo, a comunidade e as pessoas precisam. Sejamos bons agricultores do reino, a exemplo do João Batista, que cuidou do povo para ver a chegada do Senhor. Não reclamemos do que não foi feito. Perguntemos a nós mesmos, por que não fizemos isso ou aquilo? Caro irmão, minha irmã, que Nossa Senhora Aparecida interceda por você e por toda a sua família. Que Deus vos abençoe.
0: Amém. 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
1: Estela Marcon, contando histórias de personagens bíblicos do livro Gente Como Nós, publicado pela Editora Santuário, de autoria de Carlos Mesters e Francisco Orofino.
2: Abigail era mulher sensata e muito bonita. E essa história você vai conferir no primeiro livro de Samuel, capítulo 25 e 3. Abigail era casada com um homem rico e poderoso chamado Nabal. Nabal era criador de gado miúdo e comerciava lã. Tinha 3.000 ovelhas e 1.000 cabras. Mas era avarento, grosseiro e impiedoso. Seu nome, Nabal, significa tolo ou grosseiro. Eles moravam em Carmel, um pequeno vilarejo no sul de Judá. A Bíblia descreve Abigail como uma mulher bonita, de inteligência aguda, além de bom senso e de muita coragem. Quando na briga com Saul, Davi foi obrigado a fugir para o deserto de Judá, ele mandou alguns companheiros pedir comida na casa de Nabal. Nabal negou provisões e ajuda para o bando errante de Davi. Davi se enfureceu e decidiu matar todos os homens da casa de Nabal. Os empregados de Nabal avisaram Abigail do ocorrido e pediram para ela evitar a vingança de Davi. Abigail percebeu que a avareza e a grosseria do tolo Nabal poderiam colocar em risco toda a casa dela. Ela, então, escondida de seu marido, foi ao encontro da tropa de Davi, levando comida e ajuda. Davi ouviu todas as explicações de Abigail e concluiu: "Bendita seja a tua sabedoria." Foi o que salvou a família de Nabal e de Abigail. Quando Nabal ouviu de Abigail o que tinha acontecido, teve um infarte fulminante e morreu, depois de 10 dias em coma. Sabendo da morte de Nabal, Davi propôs casamento a Abigail. Ela aceitou, casando-se com Davi. Ela o seguiu em sua vida errante por lugares como Gat, Siceleg e Hebron. Em Hebron, ela deu à luz a um filho chamado Keleab, ou Daniel. O nome Abigail significa alegria do meu pai, ou meu pai é grande.
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1: Quem está chegando, irmão Marco Lucas, trazendo para nós o nosso quadro Você e o Livro.
2: Saudações em Cristo Jesus e também na proteção de Maria, nossa querida mãe, meus queridos amigos da Rádio Aparecida e do Portal A12. Eu sou o irmão Marco Lucas e tenho a imensa alegria de acolher cada um de vocês aqui no nosso quadro Você e o Livro. Nos próximos dias, nossos corações se voltam para uma memória muito especial. No dia 21 de julho, recordamos os 39 anos de saudade, desde que o nosso querido missionário redentorista, Padre Vitor Coelho de Almeida, apóstolo da Aparecida, partiu para a Páscoa Eterna. Ele nos deixou um legado que não se apaga, uma herança de profundo amor e eterna devoção à Nossa Senhora Aparecida. Padre Vitor foi um homem que gastou a vida por amor ao Evangelho. Trabalhou com zelo incansável nas missões populares redentoristas, no Santuário Nacional e de forma muito especial aqui na nossa Rádio Aparecida. Com um carinho único, ele também se dedicou aos pequenos nas chamadas missõezinhas, despertando no coração das crianças e dos jovens o encanto pela fé e pelas vocações. Seu jeito manso e ao mesmo tempo firme de falar da misericórdia de Deus foi a ponte para a conversão de milhares de vidas. Quem é que não recorda, não é verdade, do acolhimento, do carinho, daquela foto tirada com o Padre Vitor quando esteve aqui, daquele momento que lá na roça, juntamente com a sua família, vocês faziam uma pausa para poderem ouvir essa voz que tocava o coração, que trazia coisas bonitas, mensagens de fé, ajudas para o nosso dia a dia. Por quase 4 décadas, sua voz profética ecoou pelas ondas da Rádio Aparecida, catequizando os devotos marianos. Ele não falava apenas ao espírito, falava à vida do povo. Suas pregações abraçavam a doutrina social da Igreja e levavam ensinamentos práticos de saúde pública e sobre saneamento para as comunidades rurais, conquistando uma audiência fiel que o acompanhava com reverência. O povo mais simples, que enxergava a pureza de sua alma, já o chamava de santo aqui em vida. E essa devoção bonita fez com que, anos após a sua partida, a pedido dos missionários redentoristas e do povo, a Arquidiocese de Aparecida, à época com o cardeal Dom Aloísio Loscheider, iniciasse seu processo de beatificação e canonização, pedindo à Igreja, então, para reconhecer esses méritos do querido Padre Vitor Coelho de Almeida. Hoje, as histórias de graças alcançadas continuam a chegar, provando que seu ministério permanece vivo entre nós. No dia 25 de março deste ano, nós, missionários redentoristas, reinauguramos o Memorial Redentorista Padre Vitor Coelho, ao lado da Basílica Histórica, na Praça Nossa Senhora Aparecida, no número 273, no Convento dos Missionários Redentoristas. Ali há o espaço onde encontram-se os restos mortais do Padre Vitor Coelho de Almeida, a capela, há uma sala de imersão, há também um museu para você poder também rezar junto ao Padre Vitor Coelho e aos demais missionários redentoristas. Se você deseja pedir a intercessão do servo de Deus, o venerável Padre Vitor Coelho de Almeida, para uma causa urgente em sua vida, eu quero indicar duas obras preciosas da Editora Santuário. A primeira delas é a novena pela beatificação do servo de Deus, Padre Vitor Coelho, escrita pelo missionário redentorista Padre Júlio Brustoloni. A partir da belíssima trajetória de Padre Vitor, este livro nos conduz por 9 dias de preces profundas, fortalecendo a nossa confiança no milagre, na intercessão de Deus por meio do venerável Padre Vitor. A outra indicação é o livro Orar 15 Dias com Padre Vitor Coelho de Almeida. Ele faz parte de uma belíssima coleção que nos convida a rezar com a biografia, os escritos e os pensamentos dos grandes ícones da nossa fé. Neste volume, você é convidado a mergulhar na espiritualidade do apóstolo da Rádio Aparecida, do apóstolo da Aparecida, do grande devoto e propagador da Mãe de Deus e Nossa, a Senhora Aparecida, Rainha e Padroeira do Brasil. 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Conhecer a vida do Padre Vitor Coelho é verdadeiramente mergulhar no amor da Mãe Aparecida. Afinal, ninguém como ele soube rezar e espalhar com tanto carinho a beleza dessa sua consagração, desse seu amor, dessa sua piedade por Nossa Senhora Aparecida. Na próxima semana, nos encontraremos com mais dicas de leitura e curiosidades aqui no nosso quadro Você e o Livro. Fiquemos com Deus por intercessão de Nossa Senhora Aparecida, na companhia do venerável Padre Vitor Coelho. Deus abençoe.

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10: Pelo caminho, proclamai que está próximo o reino dos céus. Mateus 10:7. Como já dissemos na meditação anterior, Jesus não aprecia trabalhar sozinho. Pede trabalhadores e trabalhadoras para juntar-se a ele no seu imenso mutirão em favor de uma vida digna para todos. E concretamente chama nominalmente 12 discípulos, enviando-os o teu nome para curar os psíquica e emocionalmente transtornados e todo e qualquer tipo de enfermidade e doença. Envia-os antes às ovelhas perdidas da casa de Israel. anunciando que aproximasse o reino dos céus. Como sinais da proximidade desse reino, ele diz: curem os doentes, recuperem a vida aos mortos, limpem os leprosos em suas feridas, expulsem os demônios e façam tudo gratuitamente, pois vocês já foram agraciados. Não precisam se preocupar com dinheiro, com provisão de alimentos, com roupas, calçados, bengala, porque o operário é digno de seu sustento. Ao entrar em qualquer cidade ou aldeia, verifiquem primeiro quem está disposto a acolher vocês e fiquem ali até a partida. Ao entrar numa casa, saúdam a todos desejando a paz. Se os moradores estiverem a fim da paz, esta virá sobre eles, senão ela voltará para vocês. O reino do céu se aproxima com Jesus e a colaboração dos seus discípulos é isso mesmo. Espaço vital construído pelo essencial vindo de Deus, que são os valores do Evangelho: amor, misericórdia, fome de justiça, desprendimento, disposição de servir e partilhar os bens. Favorecendo os mais pobres, os sofridos, desprotegidos, abandonados, espaço de saúde global, de mansidão, harmonia, acolhida, aconchego, solidariedade, transparência, luz, compreensão, compaixão, alegria, terra sem males. Bom Deus, suscita no mundo de hoje mais e mais pessoas que disponham a fazer corpo com Jesus na construção do teu reino de justiça, vida e paz para todos e todas sobre o nosso planeta. Amém.
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1: Elúcio Velho, de volta.
2: Nossa Senhora Auxiliadora. A devoção a Nossa Senhora Auxiliadora se iniciou no ano de 1571, quando, após a tomada de muitas ilhas do Mediterrâneo, o imperador turco chamado Selim passou a desejar o domínio da Europa. Diante da apatia dos povos cristãos da época e tentando livrá-los da escravidão muçulmana, o Papa Pio V decidiu organizar uma forte esquadra para combatê-los. Perante esta realidade, o sumo pontífice clamou pelo auxílio da Virgem Maria e o triunfo aconteceu no dia 7 de outubro do mesmo ano. Para demonstrar sua gratidão à Virgem, acrescentou nas ladainhas loretanas a invocação: Auxiliadora dos Cristãos. A festa em homenagem a Nossa Senhora Auxiliadora, porém, só foi instituída em 1816 pelo Papa Pio VII, com o propósito de propagar mais um acontecimento que assegura a intercessão da Santíssima Virgem. Este fato aconteceu quando o imperador Napoleão I, desejoso de dominar os estados pontifícios, foi excomungado pelo Santo Padre. Em resposta a este acontecimento, o imperador francês sequestrou o pontífice e o levou para a França, onde ficou 5 anos em cativeiro e passou pelas diversas humilhações. O Papa, porém, confiante na vitória e na intercessão de Maria, prometeu que assim que fosse liberto, coroaria a imagem de Nossa Senhora de Savona. Como podemos imaginar, Napoleão fracassou em seu combate e teve de ceder à opinião pública, libertando o Santo Padre, que foi até Savona cumprir sua promessa. Em 24 de maio de 1814, o Papa Pio VII entrou solenemente em Roma e recuperou seu poder pastoral. Para evidenciar sua gratidão à Santa Mãe de Deus, o pontífice criou a festa de Nossa Senhora Auxiliadora nesta mesma data. Nossa Senhora Auxiliadora e Dom Bosco desde a sua infância, através dos ensinamentos de sua mãe Margarida, aprendeu a confiar inteiramente na intercessão da Virgem Maria, e não foi diferente no momento da fundação de sua congregação religiosa. Ele adotou o título de Auxiliadora, pois na época em que surgiram os salesianos, estava acontecendo uma batalha entre o poder civil e o eclesiástico, que durante o ministério do Conde de Cavour, importante ministro italiano, resultou na queda de Roma e na destruição do poder temporal da Igreja. Neste contexto histórico, Dom Bosco, santo muito conhecido pelo seu apostolado com os jovens, colocou Nossa Senhora à frente de todo o trabalho educacional que estava sendo realizado, pedindo que a Virgem os defendesse de todas as dificuldades. No ano de 1862, ocorreram algumas aparições de Maria Auxiliadora na cidade de Espoleto, que marcaram um reavivar a devoção popular mariano. E foi também neste mesmo ano que Dom Bosco deu início à construção de um santuário em Turim, dedicado a Nossa Senhora Auxílio dos Cristãos. Em toda a sua vida, São João Bosco sempre fez questão de propagar o seu amor e gratidão à Santíssima Virgem, deixando conhecido que foi ela, Maria, quem tudo fez. O santo ensinou toda a sua congregação a invocar a intercessão de Maria pelo título de Auxiliadora, e podemos alegar que foi por este motivo que esta devoção ficou tão conhecida. Sobre o dia de Nossa Senhora Auxiliadora, Dom Bosco vai dizer que a festa de Maria Auxiliadora deve ser o prelúdio da festa eterna que deveremos celebrar todos juntos um dia no paraíso. Nossa Senhora Auxiliadora, rogai por nós.
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2: Bom dia, meu amigo, minha amiga. Você conhece a expressão dar um ponto sem nó? Você costuma dar ponto sem nó? Quem está acostumado a costurar ou bordar, compreende essa expressão que tanto tem a nos ensinar. Quando uma costureira ou um alfaiate vai costurar algum tecido, coloca a linha na agulha, passa a agulha pelo tecido e dá um nó na ponta da linha que ficou pendente. Esse nó permite que aquele que costura consiga fazer os pontos no tecido sem que a linha escape e todo o trabalho se perca. Sem um nó, uma costura ou um bordado acabam se desfazendo. Portanto, dar um nó é criar um ponto de segurança, uma garantia, antes de começar um trabalho que demanda tanto esforço. Quando dizemos ou ouvimos que uma pessoa não dá ponto sem nó, geralmente pensamos em algo pejorativo, não é mesmo? E por quê? Possivelmente porque associamos a expressão não dar ponto sem nó ao significado da expressão da língua inglesa de que não existe almoço grátis. Nos anos 30, nas grandes cidades americanas, muitos bares anunciavam um prato de comida grátis para quem consumisse bebidas. Ou seja, como o preço da comida já estava incluído no valor das bebidas, pois o comerciante não iria perder dinheiro, começou a circular a famosa expressão "não existe almoço grátis".

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2: 4 horas.
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2: 4 horas.
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5: Alô, minha gente, por aqui estamos chegando com o Sertanejo Classe A. E aí, como é que você tá? Tudo jóia? Tudo beleza? Tava com saudades já, hein? E o programa de hoje, você sabe, tem muita música gostosa pra você. E vamos começando o programa de hoje.
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2: 4:04.
3: Bom dia, sim.
4: Bom dia.
2: 4:04.

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1: Fechando esse nosso bloco musical aqui do Sertanejo Classe A, que volta daqui a pouquinho com mais sucessos.
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2: 4:16. 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
2: 4:18.
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7: Bom dia!

0: 4:29.
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0: 4:32.
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0: 4:35.

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1: 3,3. 4 horas e 44 minutos.

0: 4:46.
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0: Modão bonito que nós conferimos. Você sabe, o nosso sertanejo Classe A é selecionado com muito carinho, com só sucesso, só música boa, tá bom? Nós vamos ver o nosso intervalo daqui a pouquinho demais. Eu volto já.
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2: Já já voltamos com mais música pra você.
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1: Mais uma que nós conferimos por aqui. Daqui a pouquinho tem a sua canção.
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2: Bom dia, são 5 horas.
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2: 5 horas e 1 minuto, 5 horas e 2 minutos.
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2: 5 horas e 4 minutos.
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0: 5:12.
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0: 5:13.

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2: 5:16.
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2: 5:20.

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1: Daqui a pouquinho, mais sucessos pra você.
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1: 5:32.
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1: 5:34.
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1: 5:36.

0: 5:48.
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3: Mais uma que você recordou e ouviu com a gente também? Bom, daqui a pouco tem mais sucessos.
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0: 5:49.
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1: Fechando esse nosso bloco musical aqui do Sertanejo Classe A, que volta daqui a pouquinho com mais sucessos.
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Bom dia, queridos radio-ouvintes. Eu sou o Padre Ricardo Fidelis. Vamos dar início nesse momento à nossa oração da manhã, neste dia do Senhor. Hoje é domingo, iniciamos uma nova semana. Somos convidados a dar graças a Deus e também a buscar a sua proteção e a sua força. Em nome do Pai e do Filho e do Espírito Santo. Amém. Que a graça de nosso Senhor Jesus Cristo, o amor do Pai e a comunhão do Espírito Santo estejam sempre convosco. Eis que da noite já foge a sombra e a luz da aurora refulge ardente. Nós reunidos a Deus oremos e invoquemos o Senhor onipotente. Deus compassivo nos salve a todos e nos afaste de todo mal. O Pai bondoso por sua graça nos dê o reino celestial. Assim nos ouça o Deus uno e trino, Pai, Filho e Espírito Consolador. Por toda a terra vibram acordes de um canto novo em seu louvor. Glória ao Pai e ao Filho e ao Espírito Santo, como era no princípio, agora e sempre. Amém. Senhor, meu primeiro pensamento nesta manhã que começa se dirige para ti, que velaste meu sono e assististe o meu despertar. Tu moras nas alturas e habitas bem no íntimo da minha vida, e todo este dia é teu. Consagro-te agora a jornada que começa, que o meu trabalho seja fecundo como o orvalho do teu amor e a força da tua bênção. Em vão trabalham os homens se tu não os amparas. Permite que eu possa responder claramente a todos a respeito da esperança que existe em mim. Que todos aqueles que eu encontrar possam receber uma palavra amiga de meus lábios, um gesto acolhedor de minhas mãos e uma oração sincera do meu coração. Olha na mesa das pessoas que passam dificuldades e que possam se alimentar para recuperar as forças e continuar a caminhada da vida. Que hoje à noite eu possa estar novamente contigo na intimidade, como alguém que reencontra um amigo para poder dar graças pelo dia que me destes. Vamos abrir o nosso coração para acolher a palavra de Deus por meio do Evangelho deste

Domingo, dia 12 de julho, 15º domingo do tempo comum. Evangelho segundo São Mateus, capítulo 13, versículos de 1 a 23. Nesse dia, Jesus saiu de casa e sentou-se à beira do mar. Grandes multidões se reuniram em volta dele. Por isso entrou numa barca e sentou-se, enquanto toda a multidão estava de pé na margem. Jesus falou-lhes muitas coisas com parábolas. Eis que o semeador saiu para semear. Ao semear, uma parte da semente caiu à beira do caminho, e as aves foram e a comeram. Outra parte caiu entre as pedras, onde não havia muita terra. Brotou logo, porque a terra não era profunda. Mas quando o sol apareceu, queimou-se e, não tendo raiz, secou. Outra parte caiu entre os espinhos. Os espinhos cresceram e a sufocaram. Outra parte, enfim, caiu em terra boa e deu fruto. Algumas deram 100, outras 60, outras 30. Quem tiver ouvidos, ouça. Palavra da salvação. Glória a vós, Senhor. Meus irmãos e minhas irmãs, a semente tem em si a força, mas às vezes não encontra ambiente propício para frutificar. Jesus ensina por meio de parábolas para revelar os mistérios do reino, que só entende quem estiver comprometido com ele. Os pobres são capazes de compreender o projeto de Deus, que se concretiza com as palavras e a ação de Jesus. O mestre explica a parábola para mostrar que nem todos têm um coração aberto para acolher sua palavra, que exige justiça e comprometimento. Jesus semeou sua palavra, muitos a acolheram, outros a rejeitaram. Sua semeadura, porém, não será estéril. Algum fruto sempre produzirá. Depois de ouvir a palavra do Senhor, oremos para que o Senhor escute a nossa prece e nos conceda a salvação. Senhor.

0: Nós vos damos graças, Senhor, que sois rico em misericórdia pela imensa caridade com que nos amastes. Vós que estáis sempre agindo no mundo em união com o Pai, renovai todas as coisas pelo poder do Espírito Santo. Abri os nossos olhos e de nossos irmãos e irmãs, para que contemplemos hoje as vossas maravilhas. Vós que neste dia nos chamais para o vosso serviço, tornai-nos fiéis servidores da vossa graça em favor de nossos irmãos e irmãs. Vós que sois tão bom, generoso e providente, olhai para todos os nossos irmãos e irmãs que hoje apresentaram as suas intenções ao longo da nossa programação. Favorecei a todos, Senhor, com os benefícios da vossa graça. Olhai também para todos aqueles que fazem parte do clube de amigos, para que recebam de vós as bênçãos e graças que necessitam, e continuem perseverantes, apoiando nossa missão evangelizadora como Rádio Sacramento. Tudo isto nós vos pedimos, ó Pai, por Jesus Cristo, vosso Filho e Senhor nosso. Rezemos neste instante a oração que o Senhor Jesus nos ensinou. Pai nosso que estais no céu, santificado seja o vosso nome. Venha a nós o vosso reino. Seja feita a vossa vontade, assim na terra como no céu. O pão nosso de cada dia nos dai hoje. Perdoai-nos as nossas ofensas, assim como nós perdoamos a quem nos tem ofendido, e não nos deixeis cair em tentação, mas livrai-nos do mal.
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0: Senhor, no início deste dia venho pedir-te saúde, força, paz e sabedoria. Quero olhar hoje o mundo com olhos cheios de amor, ser paciente, compreensivo, manso e prudente, ver além das aparências teus filhos como tu mesmo os vês, e assim não ver senão o bem em cada um. Cerra meus ouvidos a toda calúnia, guarda minha língua de toda maldade, que só de bênçãos se encha meu espírito. Que eu seja tão bondoso e alegre, que todos quantos se achegarem a mim, sintam a tua presença. Senhor, reveste-me de tua beleza, e que no decurso deste dia, eu te revele a todos. Amém. Vamos pedir à nossa mãe, Maria Santíssima, que nos conceda a graça e a bênção que necessitamos. Vamos nos confiar a ela, pedindo que Nossa Senhora nos acompanhe ao longo de todo este dia, nos concedendo a saúde do corpo, a proteção da alma, as bênçãos que necessitamos.
2: Nossa Senhora, Virgem do Silêncio.
0: Ó minha Senhora e minha Mãe, eu me ofereço todo a vós, e em prova de minha devoção para convosco, vos consagro neste dia meus olhos, meus ouvidos, minha boca, meu coração e todo o meu ser. E já que sou vosso, ó incomparável Mãe, guardai-me e defendei-me como propriedade vossa. Amém. Ave Maria, cheia de graça, o Senhor é convosco. Bendita sois vós entre as mulheres, e bendito é o fruto do vosso ventre, Jesus. Santa Maria, Mãe de Deus, rogai por nós, pecadores, agora e na hora de nossa morte. Amém. Queridos ouvintes da Rádio Sacramento, vamos neste momento receber a bênção de Deus para este dia que está começando. O Senhor Jesus Cristo esteja a teu lado para te defender, dentro de ti para te conservar, diante de ti para te conduzir, atrás de ti para te guardar, acima de ti para te abençoar. Ele que vive e reina pelos séculos dos séculos. Amém. A bênção de Deus Todo-Poderoso, Pai, Filho e Espírito Santo. Amém. Um feliz e abençoado dia para todos os queridos rádio ouvintes da Rádio Sacramento.
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6: 6h13. 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
2: 6:17.
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4: 6 horas e 20 minutos.

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2: 6 horas e 22 minutos.

0: 6:29.
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2: Modão bonito que nós conferimos. Você sabe, o nosso sertanejo Classe A é selecionado com muito carinho, com só sucesso, só música boa, tá bom? Nós vamos ver o nosso intervalo, daqui a pouquinho tem mais. Eu volto já.
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0: 6:36.
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0: 6:37.

0: 6:43.
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0: 6:46.
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0: 6:47.

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1: Fechando aí mais um bloco musical, aliás, mais um programa Sertanejo Classe A. Um forte abraço aqui do amigo Elber de Andrade. Obrigado você pelo carinho, pela audiência, pela sua preferência com a gente em nossa programação. E até o nosso próximo encontro. Valeu!
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0: da Santa Missa, direto da Basílica Santuário do Santíssimo Sacramento. Louvado seja nosso Senhor Jesus Cristo.
1: Para sempre seja louvado.
0: Esta missa será celebrada nas seguintes intenções: em louvor a Nossa Senhora Aparecida, São Lázaro, Santa Rita de Cássia, São Miguel Arcanjo, São Judas Tadeu, Santos Reis, Nossa Senhora Rainha da Paz, Nossa Senhora do Perpétuo Socorro, Divino Pai Eterno. Em ação de graças, pela família Oliveira, Silva Oliveira, Fátima Aparecida Gobo. Em ação de graças, pelo aniversário de Vicente Eustáquio da Mata e Oswaldo José da Silva. Em ação de graças, pelos sócios aniversariantes do Clube dos Amigos da Rádio Sacramento: Eleodora Santana, Amado Rosa de Oliveira, Raquel Pereira França de Almeida, Maria das Dores Bento, Maria da Conceição Silva, Maria do Carmo. Pedindo proteção, saúde e paz para José Geraldo Tomás, Maria Luzia Tomás, Arthur Mateus Balduino, família da Mata. Pedindo por duas intenções particulares. Por alma de, pelas almas, cinco intenções: Maria Eduarda Borges e Cunha, Felipe Augusto Pires e Jamila Bugalemi, Fernando Augusto Pires e Maria Aparecida de Fátima Pires, José Maria Pires, Valtercides Marques Borges e Eulina Guilhermina de São José Borges, Ademar Marques Borges, Virmondes Oliveiro Santana e Olga Alves Santana, Silvério Mariano Neto e Messias Adevita de São José, Luzia Santana, José Nabor Santana, Lázara Santana, Francisco Silvério Santana, Elson Amâncio de Almeida e Luzia Límido, Aristonides Amâncio de Melo, Godofredo Ribeiro e Luzia Cândida, Constantino Amâncio de Melo e Cândida Rosa de Melo, Eduardo Oliveiro Santana, Adalberto Faleiros Lenza e Aparecida Augusta da Mata Lenza, José Batista Cardoso, Manuel Vicente de Faria e Maria José, Gabriel Batista de Oliveira e Claudemira, Alcina Maria Ferreira, Itamar José Ferreira, Irmã Flávia Bernardes, Reinaldo Bisinotto, Maria Elisa de Almeida e Antonino Amâncio de Almeida, Oswaldo Jerônimo, Aparecida Lima Funari, Eurico Afonso Bonatti, Wanda Borges Bonatti, Luiz Antônio Borges, Maria Aparecida de Araújo, Agenor Tassini, Santo Bisinotto e Mariana Mio Bisinotto, Almir Santo Zago e Nila Maria Bisinotto Zago, Nair Santana e Geraldo Ferreira, Augusto e Alzira Fornazier, Sirlei José dos Reis, Aguinaldo Prudêncio e Isaura Amélia Anunciação, Adário Cardoso da Cruz e Eneusides Marcelino da Cruz, Clemente Vieira de Araújo e Termutes Maria de Araújo, Sebastião Gomes Primo e Alice Imaculada Gomes, Américo Tomás e Amábil Litura, Almerinda de Jesus e Souza, Antônio Rodrigues de Melo, Luzia Batista Honório e Pedro Batista Honório, Ivone Ferreira de Alcântara e Luiz Alves Ferreira, Maria Abadia Zago Bisinotto, Ebert Barbosa Lima e Maria Rejane Jerônimo Barbosa, Ebert Barbosa Lima Filho, Érica Barine Lobato Lopes, Ursulina Zago Bisão, Cleusa Maria Bisão Rezende, Jorge Pereira de Jesus, José Alberto Bernardes Borges, José Luiz Andonaide, Alessandra Zandonaide, Joaquim dos Reis Borges, Doraci Batista Borges Pavini, Antônio Rodrigues dos Santos e Hermínia Bianchini Rodrigues, José Mateus Gomes dos Reis e Luzia Ranuzzi dos Reis, Hélio Lúcio Ferreira, Pascoal Agostim, José Bento, Pedro Adão, Gilmar Bisinotto, Lamartine Bisinotto e Santa Bárbara Faça Bisinotto, Antônio de Oliveira, Geralda Augusta, Afonso Alves Mendonça e Zumira Borges, José Afonso Borges, Letícia Borges Santana, Líbio Humberto Borges, José Anor Borges, Walter Afonso Borges, Monsenhor Saul Amaral, Araci Lopes Pavanelli, Maria Josefina de Araújo, Margarida Auxiliadora Borges, Marta Luzia de Resende, Omilton Gomes de Carvalho, Elaine Maria de Carvalho, Irineu Vieira Pontes e Maria Bárbara Pontes, Calimério Silvério Santana e Maria Abadia Marques Santana, Ademário Silvério Santana e Naides Alves, Adionato Silvério Santana e Leonides Pereira Santana, Padre Gervásio Cunha, Manuel Cardoso da Silva e Ana Hipólita do Nascimento, Cleudimar José Ferreira, Ariovaldo Ferreira Vaz, Joaquim Cardoso da Silva, Calimério Batista da Silva e Olga José Batista, Walter Antônio da Silva, Valmir Batista da Silva, Jairo José da Silva, Fernandes e Floripes Mendes do Nascimento, Arquimedes Alves Borges, Geralda Parreira Borges, Guiomar Gonçalves, Baltazar Gonçalves, Sebastião Carlos Arice, Alaor Francisco das Neves, Geraldo Gomes de Melo e Bárbara Cândida de Jesus, Maria Auxiliadora Gomes, José Trés de Resende, Oswaldo Vitoriano de Resende e Altina Maria de Resende, Avenor Francisco das Neves e Onofra Garcia das Neves, Maria Aparecida Gomes Ferreira, Maria Gobo e Família, Maria Cândida, Maria Eugênia, Oswaldo Palhares, Wilson dos Santos Souza, Roberto Gonçalves dos Santos, Benedito da Silva, Tércio Gomes dos Santos, Maria Antônia Vieira, José Adão dos Santos, Francisco de Assis, Benedita Cândida Vieira, Maria do Carmo da Cunha, Maria Soares, Paulo Célio dos Santos, Família Chaves, Josias Nicolau de Azevedo, Valdemar Benedito, Amélia Barbosa de Oliveira, Diomedes Alves Timóteo, José Virgílio de Souza, Valdir Virgílio de Souza, Antônio Estevão Filho e Elza Estevão Bessa, Catarina Auxiliadora Bisinotto, Irmã Luísa de Melo e Oswaldo Augusto Pires, Maria Aparecida da Silva, Avenor Pires, Geralda Luísa de Melo, João Batista Guarato e Luzia Bige Guarato, Olice e Bibi, Alice dos Santos, Pedro Jasmar Machado.

0: Em nome do Pai, do Filho e do Espírito Santo.
1: Amém.
0: A graça de nosso Senhor Jesus Cristo, o amor do Pai e a comunhão do Espírito Santo estejam convosco.
1: Bendito seja Deus que nos reuniu no amor de Cristo.
0: Jesus, o semeador da semente do reino, não se cansa de semear. Assim como fez o Senhor, nós também somos chamados a semear o bem com confiança, sem jamais nos cansar, dispostos a gerar em nós e na comunidade os frutos do Espírito. Acolhamos nesta Eucaristia a boa semente da Palavra de Deus. No dia em que celebramos a vitória de Cristo sobre o pecado e a morte, também nós somos convidados a morrer para o pecado e ressurgir para uma vida nova. Reconheçamo-nos necessitados da misericórdia do Pai. Confessemos os nossos pecados. Confesso a Deus Todo-Poderoso e a vós, irmãos e irmãs, que pequei muitas vezes por pensamentos e palavras, atos e omissões, por minha culpa, minha tão grande culpa, e peço à Virgem Maria, aos anjos e santos e a vós, irmãos e irmãs, que rogueis por mim a Deus nosso Senhor. Deus Todo-Poderoso, tenha compaixão de nós, perdoe os nossos pecados e nos conduza à vida eterna.
1: Amém.

0: Glória a Deus nas alturas e paz na terra aos homens por ele amados. Senhor Deus, Rei dos céus, Deus Pai Todo-Poderoso, nós vos louvamos, nós vos bendizemos, nós vos adoramos, nós vos glorificamos, nós vos damos graças por vossa imensa glória. Senhor Jesus Cristo, Filho Unigênito, Senhor Deus, Cordeiro de Deus, Filho de Deus Pai, vós que tirais o pecado do mundo, tende piedade de nós. Vós que tirais o pecado do mundo, acolhei a nossa súplica. Vós que estais à direita do Pai, tende piedade de nós. Só vós sois o Santo, só vós o Senhor, só vós o Altíssimo Jesus Cristo, com o Espírito Santo, na glória de Deus Pai. Amém. Oremos. Ó Deus, que mostrais a luz da vossa verdade aos que erram, para retornarem ao bom caminho, dai aos que professam a fé rejeitar o que não convém ao cristão e abraçar tudo o que é digno deste nome. Por nosso Senhor Jesus Cristo, vosso Filho, que é Deus, e convosco vive e reina na unidade do Espírito Santo, por todos os séculos dos séculos.
1: Amém.

0: Leitura do livro do profeta Isaías. Isto diz o Senhor: assim como a chuva e a neve descem do céu e para lá não voltam mais, mas vem irrigar e fecundar a terra e fazê-la germinar e dar semente para o plantio e para a alimentação, assim a palavra que sair da minha boca não voltará para mim vazia. Antes, realizará tudo que for da minha vontade e produzirá os efeitos que pretendi ao enviá-la. Palavra do Senhor.
1: Graças a Deus.

Visitais a nossa terra com as chuvas e transborda de fartura. Rios de Deus que vêm dos céus derramam águas e preparais o nosso trigo.

É assim que preparais a nossa terra, vós arregais e aplanais, os seus sulcos com a chuva amoleceis e abençoais as sementeiras.

As colinas se enfeitam de alegria e os campos de rebanhos. Nossos vales se revestem de trigais. Tudo canta de alegria.

0: Leitura da carta de São Paulo aos Romanos. Irmãos, eu entendo que os sofrimentos do tempo presente nem merecem ser comparados com a glória que deve ser revelada em nós. De fato, toda a criação está esperando ansiosamente o momento de se revelarem os filhos de Deus. Pois a criação ficou sujeita à vaidade, não por sua livre vontade, mas por sua dependência daquele que a sujeitou. Também ela espera ser libertada da escravidão, da corrupção, e assim participar da liberdade e da glória dos filhos de Deus. Com efeito, sabemos que toda a criação, até ao tempo presente, está gemendo como que em dores de parto. E não somente ela, mas nós também, que temos os primeiros frutos do Espírito, estamos interiormente gemendo, aguardando a adoção filial e a libertação para o nosso corpo. Palavra do Senhor.
1: Graças a Deus.

0: será proclamada a forma breve do evangelho de hoje, que está entre colchetes. O Senhor esteja convosco.
1: Ele está no meio de nós.
0: Proclamação do Evangelho de Jesus Cristo segundo Mateus.
1: Glória a vós, Senhor.
0: Naquele dia, Jesus saiu de casa e foi sentar-se às margens do mar da Galileia. Uma grande multidão reuniu-se em volta dele. Por isso Jesus entrou numa barca e sentou-se enquanto a multidão ficava de pé na praia. E disse-lhes muitas coisas em parábolas. O semeador saiu para semear. Enquanto semeava, algumas sementes caíram à beira do caminho, e os pássaros vieram e as comeram. Outras sementes caíram em terreno pedregoso, onde não havia muita terra. As sementes logo brotaram, porque a terra não era profunda. Mas quando o sol apareceu, as plantas ficaram queimadas e secaram, porque não tinham raiz. Outras sementes caíram no meio dos espinhos. Os espinhos cresceram e sufocaram as plantas. Outras sementes, porém, caíram em terra boa e produziram à base de 100, de 60 e de 30 frutos por semente. Quem tem ouvidos, ouça. Palavra da salvação.
1: Glória a vós, Senhor.
0: Meus irmãos e minhas irmãs, há uma pergunta que vale a pena fazermos na missa de hoje. Por que duas pessoas podem ouvir o mesmo evangelho e sair da missa completamente diferentes? Uma se deixa tocar pelo evangelho, muda de vida, reencontra a esperança. Outra escuta as mesmas palavras, participa da mesma celebração, mas volta para casa exatamente como entrou na igreja. O que é que faz a diferença? Jesus responde a essa pergunta no evangelho de hoje, e a resposta pode nos surpreender. O problema nunca está na palavra de Deus. Ela nunca perde a sua força, a palavra de Deus nunca envelhece, a palavra de Deus nunca deixa de produzir vida. O problema está no coração de quem recebe a palavra de Deus. É justamente isso que a parábola do semeador quer nos ensinar na liturgia de hoje. O evangelista apresenta Jesus que ensina a multidão por meio de parábolas. Nós ouviremos parábolas contadas por Jesus não só na missa de hoje, mas dos dois próximos domingos também. Jesus ensinou muitas coisas por meio de parábolas ali, quando ele estava dentro da barca e a multidão estava ali na praia escutando seus ensinamentos. E a parábola do semeador começa nos falando da iniciativa de Deus. Jesus diz que o semeador saiu para semear. Isto nos mostra que a iniciativa é de Deus. E aquele semeador realiza uma semeadura abundante. Ele joga semente em toda parte. Esta semente cai em diversos tipos de terreno. Isso mostra o desejo de Deus de salvar a todos, sem exceção. A primeira leitura do profeta Isaías já anunciava essa verdade. Assim como a chuva e a neve descem do céu e fecundam a terra, também a palavra de Deus nunca volta sem produzir fruto. Deus nunca fala em vão. Toda palavra que sai da boca de Deus carrega uma força transformadora. Isto nos ensinava o profeta na primeira leitura. Então, por que às vezes esta palavra parece produzir tão poucos frutos? Porque existe uma diferença entre escutar a palavra de Deus e deixar-se transformar pela palavra de Deus. Todos os domingos nós ouvimos leituras bíblicas, participamos da missa, rezamos o credo, mas nem todos saem da igreja do mesmo modo. A diferença não está na palavra proclamada, mas sim na disposição do coração que acolhe a palavra de Deus. Jesus, no Evangelho, ao contar a parábola do semeador, descreve quatro tipos de terrenos. E talvez estes terrenos existam dentro de nós. Há momentos em que somos como a terra à beira do caminho. A palavra de Deus nem chega a entrar no coração. Nós escutamos a palavra distraídos, preocupados com tantas coisas, e logo essa palavra desaparece. Outras vezes nós somos como aquele terreno pedregoso. Acolhemos a palavra até mesmo com certo entusiasmo, mas diante da primeira dificuldade nós desanimamos. A fé dura enquanto tudo vai bem. Também podemos ser como aquela terra cheia de espinhos. A palavra de Deus até cresce em nós, mas acaba sufocada pelas preocupações, pelo excesso de trabalho, pela busca de dinheiro, pelo desejo de reconhecimento, de sucesso, por tudo aquilo que ocupa tanto espaço no coração da gente, que a presença de Deus vai ficando sem lugar. Mas como nós ouvimos na parábola, também existe a terra boa. E aqui está um detalhe muito importante: a terra boa não é a terra perfeita, mas é a terra disponível para acolher. É o coração que permanece aberto, humilde e também perseverante. Talvez essa seja a pergunta que a missa de hoje nos convida a fazer. Como está o terreno do meu coração? Não basta perguntar se venho à missa. Não basta perguntar se eu rezo. A pergunta decisiva é outra. A palavra de Deus está mudando alguma coisa na minha vida? Porque esse é o verdadeiro objetivo da palavra de Deus. Por isso nós ouvimos as leituras bíblicas, porque as leituras bíblicas comunicam a palavra de Deus. Mas essa palavra, quando chega na minha vida, tem gerado transformação? A palavra de Deus não nos foi dada apenas para aumentar o nosso conhecimento religioso, mas para transformar a nossa existência. O apóstolo São Paulo, na segunda leitura, ele como que amplia esse horizonte quando ele afirma que toda a criação está gemendo como em dores de parto, esperando a manifestação dos filhos e filhas de Deus. Essa é uma imagem muito bonita, belíssima, mas ao mesmo tempo muito profunda, e que deve despertar em nós um compromisso. O mundo espera cristãos que deem fruto. As famílias esperam cristãos que saibam perdoar. Os ambientes de trabalho esperam pessoas honestas. Os pobres esperam cristãos solidários. Os jovens esperam cristãos que deem testemunho autêntico, verdadeiro, comprometido. O mundo não precisa apenas de pessoas que conhecem o Evangelho. O mundo precisa de pessoas cuja vida seja um verdadeiro reflexo do Evangelho. Não basta conhecer o Evangelho, é preciso viver o Evangelho e testemunhá-lo. Talvez seja justamente esse o maior fruto que Deus espera de nós. Uma fé que não permaneça somente aqui dentro da igreja, mas uma fé que transforme as nossas relações. Uma fé não só de palavras, mas uma fé que evidencie um verdadeiro testemunho de vida. Uma fé que mude as nossas palavras, as nossas escolhas, o nosso modo de viver. Existe ainda um detalhe que nos consola profundamente. O semeador continua semeando, ele não escolhe o terreno, ele lança a semente em todos os terrenos. Ele não desiste por causa das terras que não estão preparadas. Ele continua lançando a semente com generosidade. Apesar do nosso estado interior, Deus continua nos oferecendo a sua palavra incondicionalmente. Ele faz assim conosco, assim como aquele semeador lançou a semente em todo tipo de terreno. Mesmo quando nós falhamos, quando nós resistimos ou produzimos poucos frutos, Deus continua falando, continua esperando, continua acreditando que o nosso coração pode se tornar uma terra boa. Vamos levar da missa de hoje um pensamento que é muito simples. Deus nunca se cansa de semear. Cabe a cada um de nós preparar o terreno. E o sentimento que esta liturgia deve despertar em nós é o sentimento de esperança. Talvez existam áreas da nossa vida que hoje parecem secas e endurecidas. O Senhor não desiste da nossa vida. Sua palavra continua caindo sobre nós como a chuva que fecunda a terra, esperando apenas encontrar um coração bem disposto para acolhê-la. Ao nos aproximarmos hoje da Eucaristia, peçamos ao Senhor Jesus esta graça, que Deus revolva a terra do nosso coração, retire as pedras do orgulho, os espinhos das preocupações excessivas e a dureza da indiferença, e que faça de nós uma terra boa, onde sua palavra possa dar muitos frutos, não apenas para nós, mas também para todos aqueles que encontrarem Cristo através das nossas vidas. Louvado seja nosso Senhor Jesus Cristo.

0: Creio em Deus Pai Todo-Poderoso, Criador do céu e da terra.
1: E em
0: Jesus Cristo, seu único Filho, nosso Senhor, que foi concebido pelo poder do Espírito Santo, nasceu da Virgem Maria, padeceu sob Pôncio Pilatos, foi crucificado, morto e sepultado, desceu à mansão dos mortos, ressuscitou ao terceiro dia, subiu aos céus, está sentado à direita de Deus Pai Todo-Poderoso, donde há de vir a julgar os vivos e os mortos. Creio no Espírito Santo, na Santa Igreja Católica, na comunhão dos santos, na remissão dos pecados, na ressurreição da carne, na vida eterna. Amém. Irmãos e irmãs, peçamos ao Divino Semeador que a palavra semeada em nosso coração gere frutos de vida, rezando: Senhor, escutai a nossa prece.
2: A palavra que sair de minha boca não voltará para mim vazia. Fazei, Senhor, que a Igreja esteja sempre disponível para semear com entusiasmo a boa nova de Jesus na vida de todos os povos. Nós vos pedimos.
0: Senhor, escutai a nossa prece.
2: O semeador saiu para semear a boa semente. Ajudai os pais a serem perseverantes na missão de semear a bondade e a fé no coração dos filhos. Nós vos pedimos.
0: Senhor, escutai a nossa prece.
2: A criação, até o tempo presente, está gemendo como em dores de parto. Iluminai nossa consciência para que saibamos bem decidir e respeitemos a obra da vossa criação. Nós vos pedimos.
0: Senhor, escutai a nossa prece.
2: A semente que caiu em terra boa é aquele que ouve a palavra e a compreende. Acolhei a prece do nosso coração. Nós vos pedimos.
1: Senhor, escutai a nossa prece.
0: Senhor da vida, acolhei as preces que vos dirigimos por Cristo nosso Senhor.
2: Amém.

0: Orai, irmãos e irmãs, para que o meu e vosso sacrifício seja aceito por Deus Pai Todo-Poderoso.
1: Receba o Senhor por tuas mãos este sacrifício para a glória do seu nome, para o nosso bem e de toda a sua santa igreja.
0: Olhai, Senhor, os dons da igreja em oração e concedei que os fiéis que os recebem possam crescer em santidade. Por Cristo nosso Senhor.
1: Amém.
0: O Senhor esteja convosco.
1: Ele está no meio de nós.
0: Corações ao alto.
1: O nosso coração está em Deus.
0: Demos graças ao Senhor nosso Deus.
1: É nosso dever e nossa salvação.

Na verdade, é digno e justo, é nosso dever e salvação bendizer-vos e dar-vos graças, Pai Santo, fonte da verdade e da vida, porque neste domingo festivo nos acolhestes em vossa casa. Hoje, vossa família reunida para escutar vossa palavra e repartir o pão da Eucaristia, celebra a memória do Senhor ressuscitado, enquanto a humanidade inteira espera o domingo sem ocaso para entrar no vosso repouso. Então contemplaremos a vossa face e louvaremos para sempre a vossa misericórdia. Nesta alegre esperança, unidos aos anjos e santos, cantamos a uma só voz. Música.

0: Na verdade, vós sois santo, ó Deus do universo, e tudo que criastes proclama o vosso louvor. Porque por Jesus Cristo, vosso Filho e Senhor nosso, e pela força do Espírito Santo, dais vida e santidade a todas as coisas, e não cessais de reunir para vós um povo que vos ofereça em toda parte, do nascer ao pôr do sol, um sacrifício perfeito. Por isso, ó Pai, nós vos suplicamos, santificai pelo Espírito Santo as oferendas que vos apresentamos para serem consagradas, a fim de que se tornem o corpo e o sangue de vosso Filho, nosso Senhor Jesus Cristo, que nos mandou celebrar estes mistérios.
1: Enviai o vosso Espírito Santo.
0: Na noite em que ia ser entregue, Jesus tomou o pão, pronunciou a bênção de ação de graças, partiu e o deu a seus discípulos, dizendo: tomai todos e comei. Isto é o meu corpo que será entregue por vós.

Do mesmo modo, no fim da ceia, ele tomou o cálice em suas mãos, pronunciou a bênção de ação de graças e o deu a seus discípulos, dizendo: tomai todos e bebei. Este é o cálice do meu sangue, o sangue da nova e eterna aliança, que será derramado por vós e por todos para a remissão dos pecados. Fazei isto em memória de mim.

0: Mistério da fé para a salvação do mundo.
1: Salvador do mundo, salvai-nos. Vós que nos libertastes pela cruz e ressurreição.
0: Celebrando agora, ó Pai, o memorial da paixão redentora do vosso Filho, da sua gloriosa ressurreição e ascensão ao céu, e enquanto esperamos sua nova vinda, nós vos oferecemos em ação de graças este sacrifício vivo e santo.
1: Aceitai, ó Senhor, a nossa oferta.
0: Olhai com bondade a oblação da vossa Igreja e reconhecei nela o sacrifício que nos reconciliou convosco. Concedei que, alimentando-nos com o corpo e o sangue do vosso Filho, repletos do Espírito Santo, nos tornemos em Cristo um só corpo e um só Espírito.
1: O Espírito nos una num só corpo.
0: Que o mesmo Espírito faça de nós uma eterna oferenda para alcançarmos a herança com os vossos eleitos. A Santíssima Virgem Maria, Mãe de Deus, São José, seu esposo, os vossos santos apóstolos e gloriosos mártires, e todos os santos que não cessam de interceder por nós na vossa presença.
1: Fazei de nós uma perfeita oferenda.
0: Nós vos suplicamos, Senhor, que este sacrifício da nossa reconciliação estenda a paz e a salvação ao mundo inteiro. Confirmai na fé e na caridade a vossa Igreja que caminha neste mundo, com o vosso servo, o Papa Leão, e o nosso Bispo Paulo, com os bispos do mundo inteiro, os presbíteros e diáconos, os outros ministros e o povo por vós redimido. Atendei propício às preces desta família que reunistes em vossa presença. Reconduzi a vós, Pai de misericórdia, todos os vossos filhos e filhas dispersos pelo mundo inteiro.
1: Lembrai-vos, ó Pai, da vossa Igreja.
0: Acolhei com bondade no vosso reino os nossos irmãos e irmãs que partiram desta vida, especialmente as intenções desta Santa Missa, e todos os que morreram na vossa amizade. Unidos a eles, esperamos também nós saciar-nos eternamente da vossa glória. Por Cristo, Senhor nosso, por Ele dais ao mundo todo o bem e toda a graça. Por Cristo, com Cristo e em Cristo, a vós, Deus Pai Todo-Poderoso, na unidade do Espírito Santo, toda honra e toda glória, por todos os séculos dos séculos.
1: Amém.
0: Rezemos com amor e confiança a oração que o Senhor Jesus nos ensinou. Pai nosso que estais nos céus, santificado seja o vosso nome. Venha a nós o vosso reino. Seja feita a vossa vontade, assim na terra como no céu. O pão nosso de cada dia nos dai hoje. Perdoai-nos as nossas ofensas, assim como nós perdoamos a quem nos tem ofendido. E não nos deixeis cair em tentação, mas livrai-nos do mal. Livrai-nos de todos os males, ó Pai, e dai-nos hoje a vossa paz. Ajudados pela vossa misericórdia, sejamos sempre livres do pecado e protegidos de todos os perigos, enquanto aguardamos a feliz esperança e a vinda do nosso Salvador, Jesus Cristo.
1: Vosso é o reino, o poder e a glória para sempre.
0: Senhor Jesus Cristo, dissestes aos vossos apóstolos: eu vos deixo a paz, eu vos dou a minha paz. Não olheis os nossos pecados, mas a fé que anima a vossa Igreja. Dai-lhe, segundo o vosso desejo, a paz e a unidade. Vós que sois Deus, com o Pai e o Espírito Santo.
2: Amém.
0: A paz do Senhor esteja sempre convosco.
1: O amor de Cristo nos uniu.
0: Irmãos e irmãs, saudai-vos em Cristo Jesus.

0: Felizes os convidados para a ceia do Senhor. Eis o Cordeiro de Deus, que tira o pecado do mundo.
1: Senhor, eu não sou digno de que entreis em minha morada, mas dizei uma palavra e serei salvo.

Alma de Cristo, santificai-me. Corpo de Cristo, salvai-me. Sangue de Cristo, inebriai-me. Água do lado de Cristo, lavai-me. Paixão de Cristo, confortai-me. Ó bom Jesus, ouvi-me. Dentro de vossas chagas, escondei-me. Não permitais que me separe de vós. Do espírito maligno, defendei-me. Na hora da morte, chamai-me e mandai-me ir para vós, para que com os vossos santos vos louve por todos os séculos dos séculos. Amém.

Oremos. Alimentados pelos vossos dons, nós vos pedimos, Senhor, que cresçam em nós os frutos da nossa salvação cada vez que celebramos este mistério. Por Cristo nosso Senhor.

0: rogai por nós, Santa Mãe de Deus,
1: para que sejamos dignos das promessas de Cristo.
0: São José,
1: rogai por nós.
0: São Miguel Arcanjo, defendei-nos no combate. Sede nosso refúgio contra as maldades e ciladas do demônio. Ordem

0: ordene-lhe Deus, instantemente o pedimos. E vós, príncipe da milícia celeste, pelo divino poder, precipitai no inferno a Satanás e a todos os espíritos malignos que andam pelo mundo para perder as almas. Amém. O Senhor esteja convosco.
1: Ele está no meio de nós.
0: Deus Pai vos dê a sua bênção, Deus Filho vos conceda a saúde, o Espírito Santo vos ilumine.
1: Amém.
0: Guarde o vosso corpo e salve a vossa alma, encha de luz o vosso coração e vos conduza à vida eterna.
1: Amém.
0: A bênção de Deus Todo-Poderoso, Pai, Filho e Espírito Santo, desça sobre vós e permaneça para sempre.
1: Amém.
0: Ide em paz e o Senhor vos acompanhe.
1: Graças a Deus.
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0: No dia 12 de julho, a igreja celebra São João Gualberto, herói do perdão. São João Gualberto nasceu no ano de 995 em Florença, Itália. Família nobre e cristã. Ainda jovem, passou a andar armado, em busca do assassino de seu irmão. Em uma sexta-feira santa de 1028, encontrou o inimigo em uma estrada. Desarmado, o rapaz se ajoelhou e pediu perdão e clemência em nome de Jesus por ter cometido tal crime. Ouvido seu pedido, São João Gualberto o abraçou fraternalmente. Tendo perdoado, uma grande paz invadiu sua alma. Deixou tudo para ingressar no mosteiro beneditino da cidade. Nos anos seguintes, tornou-se um humilde monge, exemplar na disciplina às regras de São Bento, no estudo, na oração, na penitência. Em 1035, saiu do mosteiro com alguns monges, indo para a floresta dos Montes Apeninos. Numa pequena casa, recebiam inúmeros jovens em busca de orientação espiritual. Morreu no dia 12 de julho de 1073, em Umbria. São João Gualberto é o santo padroeiro da guarda e engenharia florestal. Oremos. São João Gualberto, que tivestes o coração tocado pela misericórdia de Deus e concedestes o perdão ao assassino de vosso irmão, peço que nos dê a graça de perdoar o próximo em todas as circunstâncias. Amém. São João Gualberto, rogai por nós. Neste mesmo dia também celebramos São João Jones. Continue sintonizado na Rádio Sacramento. Deus abençoe e bom dia.
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0: 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Rachid Ribeiro até às 11:30.

Gosto de você de forró, eu estou por aqui, bom dia, tô feliz, tô demais, porque eu tô aqui na Rádio Sacramento FM, quem tá nascendo sempre tá feliz, e no domingo, hein? No domingo é o dia da gente diferenciar um pouquinho, a gente sair um pouquinho do nosso sudeste e pelo menos mentalmente e auditivamente lá pro nordeste, de onde eu venho, através das músicas, através do personagem Velho do Cemitério, que fala aqui às vezes para você, através de algumas histórias que eu conto também, e é isso, né? Através do meu sotaque, que tá um pouco perdido, né? Mas aí a gente esquece o di, o ti, volta a falar de ti, né? Pra gente começar a escutar Rastapé, Elba Ramalho, Dominguinhos, Gal Costa, né? Tudo isso lá do meu Nordeste. Você, eu sei que você gosta, vai, não, senão você não estaria ouvindo junto comigo, curtindo, aumenta o som do seu rádio, do seu telefone e vamos curtir esse domingão. 17 graus agora aqui em Sacramento, dia 12 de julho de 2026, começando agora mais um Domingão da 100 pela Rádio Sacramento FM, com direção geral do Padre Ricardo Fidelis, produção de Luiz Antônio neste mês, e eu, Rachid Ribeiro, com vocês até as 11:30 dessa manhã maravilhosa. Bom

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4: 8:23. Bom dia para você que está junto comigo na sintonia da Rádio Sacramento FM neste domingo um pouco mais quente, não é verdade? É, meus amigos. Hoje está um pouco mais quente, mas ó, não se enganem muito não, viu? É, hoje a gente tem aí previsão, né, para a cidade de Sacramento aí, nesse domingo, com máxima de 26 graus, mínima de 17, né, que já foi por essa manhã. Todavia, amanhã, segunda-feira, aqui para Sacramento, já tem aqui a previsão, ó, falando que segunda-feira, máxima de 24, mínima de 11 graus, né? Que provavelmente vai ser ali no comecinho da manhã, né? No comecinho da manhã, que é sempre mais frio. Então, vamos ficando ligado nisso aí. E eu quero mandar um abraço especial para a Letícia Dias, na sintonia da Rádio Sacramento. Obrigado, Letícia. Daqui a pouco vai sair a sua música, viu? Tá na sintonia, mandando mensagem aqui no nosso WhatsApp. Então, abraço para Letícia, pro filhão, né? Salvo engano, é a mesma Letícia que eu tô pensando. Então, um abraço para a família inteira. E agora, 8:24, a gente continua aqui com mais uma de Rastapé. Logo em seguida vem Fala Mansa, porque você tá no programa mais nordestino do Sudeste, apesar de eu ter perdido meu sotaque um pouquinho, né? Vamos dar um desconto aí, que depois o velho do cemitério, personagem nosso aqui da Rádio Sacramento, vai chegar aqui com alguma história lá do Nordeste, especialmente pra você. Tá nascendo, tá feliz, bom dia. E daqui a pouco vai ter, viu, música do Leandro com Catedral aqui.

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3: Terceiro mandamento: guardar domingos e festas. O terceiro mandamento chama os cristãos católicos a santificar o tempo dedicado a Deus. No Antigo Testamento, o sábado era o dia do repouso, em memória tanto da criação quanto da libertação de Israel. Com a ressurreição de Cristo no domingo, esse dia se tornou o dia do Senhor, o primeiro dia da nova criação, passando a ser observado pelos cristãos. Aos domingos e dias festivos, temos obrigação de participar da missa, exceto por motivos graves, como doença. Devemos também evitar trabalhos que impeçam o culto a Deus e o devido descanso. Guardar o domingo não se resume a não trabalhar, mas dedicar tempo à oração, à família e às obras de caridade. Este terceiro mandamento reforça o primeiro, pois por amor à justiça, devemos dedicar o tempo a Deus.
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0: Que maravilha estar aqui com vocês, viu? Obrigada. Bom, vou chamar uma galera linda, nossos amigos.
1: 8h49, a gente segue aqui no nosso Domingão com muita música boa. Hoje é dia de muita música boa. Mando mais uma vez aqui um abraço especial pro meu amigo Vitor Luiz, que está na sintonia. Também a Letícia Dias, que queria música aqui com o Leandro, mas a gente não encontrou. Encontramos com outro, tá? Vamos seguindo com Limão com Mel, Anjo Querubim.

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2: De volta por aqui agora, 8:53. 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
4: Domingo, dia 12 de julho, 15º domingo do tempo comum. Evangelho segundo São Mateus, capítulo 13, versículos de 1 a 23. Nesse dia, Jesus saiu de casa e sentou-se à beira do mar. Grandes multidões se reuniram em volta dele. Por isso, entrou numa barca e sentou-se, enquanto toda a multidão estava de pé na margem. Jesus falou-lhes muitas coisas com parábolas. Eis que o semeador saiu para semear. Ao semear, uma parte da semente caiu à beira do caminho, e as aves foram e a comeram. Outra parte caiu entre as pedras, onde não havia muita terra. Brotou logo, porque a terra não era profunda. Mas quando o sol apareceu, queimou-se e, não tendo raiz, secou. Outra parte caiu entre os espinhos. Os espinhos cresceram e a sufocaram. Outra parte, enfim, caiu em terra boa e deu fruto. Algumas deram 100, outras 60, outras 30. Quem tiver ouvidos, ouça. Palavra da salvação. Glória a vós, Senhor. Meus irmãos e minhas

0: irmãs, a semente tem em si a força, mas às vezes não encontra ambiente propício para frutificar. Jesus ensina por meio de parábolas para revelar os mistérios do reino, que só entende quem estiver comprometido com ele. Os pobres são capazes de compreender o projeto de Deus, que se concretiza com as palavras e a ação de Jesus. O mestre explica a parábola para mostrar que nem todos têm um coração aberto para acolher sua palavra, que exige justiça e comprometimento. Jesus semeou sua palavra, muitos a acolheram, outros a rejeitaram. Sua semeadura, porém, não será estéril, algum fruto sempre produzirá.
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3: De volta por aqui, você ouviu agora há pouco o Evangelho e uma breve explicação com o Padre Ricardo Fidelis, e a gente segue aqui nesse domingão, 8 horas e 59 minutos. Deixa eu te fazer uma pergunta. Olha, presta bem atenção, você que tá na sintonia, aumenta o som aí que vou mandar um papo sério. O tempo, o que é que vocês acham? Tá correndo mais rápido ou não? Você também já teve essa impressão? Eu, particularmente, venho falando depois dos 15 anos de idade. Nunca passei pelo menos uns 4 anos dos meus 15, né? Mentira! A gente acha que o tempo vai, né, correndo mais rápido. Mas olha, cientistas constatam que aquilo que a gente já sabe, tudo aquilo que a gente já sabia, né? O tempo parece cada vez mais curto. Mas é possível ainda encontrar formas de fazer com que esse tempo não passe tão rápido. Olha, se você se pega aqui no mês de julho, já pensando, né, nos presentes que você vai dar no Natal, a sensação é de que já está sempre atrasado para qualquer coisa que você vai fazer na vida. E se você vai para a cama com a impressão de que o seu dia não rendeu, afinal, o dia está menor ou é somente alguma coisa que a gente não consegue explicar ainda, hein? É claro que as regras não mudaram. Uma hora continua a ter 60 minutos. Um dia continua sendo o seu tempo, né? Continua tendo o seu tempo. Aquele tempo em que a Terra dá uma volta ali em torno do seu eixo, né? O nosso planeta continua completando a sua viagem ao redor do Sol em um ano, mas o tempo também é medido de uma forma mais sutil, mais abstrata, pela nossa percepção. E atenção aqui, viu? Essa percepção, ela mudou radicalmente com a evolução da história. Veja só, para o soldado romano, lá naqueles tempos de Júlio César, o tempo parecia passar num ritmo. Para o camponês, lá no século XVIII, né? O tempo parecia passar em um outro ritmo. E hoje nós estamos nessa correria infinita. Veja, Mar, tem muitos fatores que mostram na prática essa mudança aí na percepção do tempo. 30 anos atrás, a gente lia o jornal de manhã, esperava até as 8h30 da noite para ver o jornal na TV, dando ali as notícias do dia, né? As séries, os filmes na TV eram interrompidos por intervalos comerciais, né? E depois da quarta, quinta propaganda, às vezes até mais, o locutor finalmente dizia: voltamos a apresentar, né, o filme X. Essa pausa, ela era aceita como um respiro entre um segmento e outro lá nas nossas séries, né? Nos nossos filmes, na TV convencional, hoje todo mundo com o Netflix, com o Disney, com o YouTube e outras plataformas de streaming, pega ali um filme atrás do outro, um episódio de série atrás da outra, acaba ali passando horas no sofá vendo TV. Ou, né, com relação às músicas, antigamente o CD, né, acabava, né? A gente tinha que apertar o botão para voltar uma música, né? Tinha que ir lá trocar um CD ou até discos, fitas cassete. Hoje tudo tá na palma da mão com grande facilidade e a gente, é claro, precisa ocupar o nosso tempo de uma maneira diferente, né? Quem sabe voltar um pouco as coisas como eram antes e assim a gente começará a perceber o tempo novamente de uma forma diferente, não tanto como agora, né? Tendo aí essa impressão de que o tempo corre muito mais rápido do que antigamente. Ah, depois dos meus 30 o tempo passa mais rápido. Mas o que é que você está fazendo com o seu tempo? O que é que você está fazendo com o seu tempo? Será que você está dançando aí numa sala de reboco, igual essa música aí do Luiz Gonzaga que vai rolar agora? Ah, isso aí não, viu?
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0: 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Eu volto já. Enquanto isso, a gente vai curtir mais músicas. E eu peço que você aumente o volume do seu carro, viu? Daqui a pouco tem mais musiquinha pra você.
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2: Sim.

0: 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São 9h32 agora, às 13 horas fecha. Mas Rachid, ainda tem tempo, né? É, mas você fica aí sentado ouvindo o rádio, fica aí sentado vendo televisão e acaba esquecendo, né? Quando vai olhar, 12 horas e 30 minutos. Aí, meu amigo, não vai dar mais tempo até que você se arrume, pegue o seu carro, chegue lá, tá fechado. Então vai logo, vai enquanto é cedo, depois você volta aí pra curtir o seu domingão e a sua esposa fica em casa esperando pra fazer aí aquela comidinha especial do domingo. 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E vamos continuar com mais música. Daqui a pouquinho eu tô voltando, porque daqui a pouco vai ter cultura nordestina. Hoje em dose dupla, tá bom? Então fica ligado.
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0: 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Bom dia, Rachid.
2: Bom dia, você que tá na sintonia, tá chegando a hora da nossa cultura nordestina. Pois é, todos os domingos a gente tem aí a cultura nordestina. Hoje vai ser reprise, tá, gente? Hoje vai ter reprise, então eu escolhi fazer em dose dupla. Uma nesse bloco agora e outra no próximo bloco. E é claro, sempre com muito forró, né? Então vamos ficar ligados a partir de agora. Cultura nordestina aqui na Rádio Sacramento, tá nascendo, tá feliz. Bom dia.
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2: Ô, meu seu menino, bom dia, bom dia. Tá começando mais uma cultura nordestina. É nesse momento que a gente volta às origens. De exagero, né? Mas a gente volta para as origens, mudando aí o sotaque. É, para você se familiarizar com o sotaque nordestino quando você for para lá, para Pernambuco, pro Rio Grande do Norte, lá para Fortaleza, quiser ir para praia. Hoje, na nossa cultura nordestina, a gente vai aprender as formas de falar que alguém é feio lá no Nordeste. Tu já viu? Então vamos pro primeiro, minha gente. Veja lá, viu? Ó. Parece o cão chupando manga. Esse aí é quase que internacional, né? É quase que internacional, porque você vê isso em todo canto. E aí você pensa, mas não tem nada a ver, né? Você já viu uma pessoa chupando manga? Tem a ver sim, meu filho. Mas não é aquele jeitinho de chupar manga gourmetizadozinho, não. Cheio de pantin, se você não sabe o que é pantin, né? Eu falei que é pantinha aqui, viu, na cultura nordestina. Pantinha mesmo que frescura, deixa de pantinha, né? Então, não é chupar manga cheia de pantinha, não, né? Tem que cortar a manguinha com a faquinha, casquinha da manga, e coloca lá a manga no prato, e come com um garfinho de ouro, não sei o que. Não, meu, tem que comer manga do jeito raiz, e não é nem comer manga, é chupar manga, é isso mesmo. Você rasga a manga no dente e sai danando o dente ali. Você senta o dente, como a gente diz lá no Nordeste, senta o dente na manga e chupa até o caroço. É assim que se fala. Agora, olha direitinho uma pessoa chupando uma manga desse jeito pra ver se é bonito. O caba se mela todo, fica todo sujo de manga, todo amarelo, todo doce, vem uma mosca. Pensa num negócio feio da bexiga lixa. É. Pois é, meu filho. Então, caba feio que parece um cão chupando manga.
5: Nossa, então o senhor é feio de doente.
2: E é daí que vem a expressão que o caba é tão feio que parece um cão chupando manga. É, já pensou? Agora vamos ver o próximo, né? Ei, tu cobra quanto pra assustar uma casa com 3 cômodos? Ele cabe tão feio que é contratado pra assustar a casa. Já pensasse? É, meu filho, ainda tem uma variação dessa parte daí, viu? Olha, tu cobra quanto pra assustar uma casa com 3 crianças? Tem 6 anos, outra tem 7, a outra tem 9. Cobra quanto pra assustar uma casa com 3 crianças? E o próximo jeito de você dizer que uma pessoa é feia lá no Nordeste é mais ou menos assim, ó. Esse menino aí é ver uma marmota. É, meu filho. Inclusive ver, tem um sentido de parecer, né? Mais um exemplo, ó. Esse caba aí é feio. Ele é feio mesmo. É mesmo que ver uma marmota. É mais ou menos por aí, viu? É isso aí. Ou seja, esse menino parece uma marmota. Ou fala marmota ou fala maimota, né? Tem essa variação também da palavra maimota, da palavra marmota ou maimota. Também tem variações, viu? Tem, ó, esse menino aqui é todinho uma maracutaia. Ele é todinho uma marmota. Ele é todinho o diabo. É a mesma coisa que tá dizendo que ele é igualzinho a qualquer coisa que você tiver aí na sua cabeça de mais criativo e engraçado. Ô diabo feio, ô bicho feio, ô miséria feia. E agora a gente vai para os modos meu filho.
1: É. Vixe Maria, é meio que tá.
2: Meu filho tá do avesso, é? Meu filho tá sofrido, não tá? Meu filho parece uma barroada. Barroada, é, barroada, é, aqui é, é batida, né? Bater. Aí você fala, como é que tem nada a ver? Você já viu uma barroada de um carro, uma batida de um carro batendo no outro? Tem alguma coisa bonita num carro batendo no outro? Tem não, né? Batendo um carro no outro só pode ser feio. Então, eita, bicho feio, que parece uma barroada. Imagina uma barroada de dois jumentos. É, meu filho. Meu filho tá chupando limão, é? Meu filho tá só um bagaço, né? Meu filho é feio com força.
1: Olha, lá na base da égua.
2: Meu filho é feio valendo. Feio não, desabonitado, carente da feição. Ei, assombração. Ei, catinga. Ei, catiroba. Ei, cafuçu. Ei, catruvia. Isso é pras meninas, né? Ei, desprovido de beleza. Isso aí, ó, no Halloween ele comprou somente os elásticos, porque a máscara ele já tem na cara.
6: Mas tu é feio, hein?
2: Esse menino aí parece uma catrevagem, vem mesmo pra aí. Ele tá acaba feio da bexiga lixa do estopocalando. Ô, marmota feia da bexiga lixa. E esse menino aí, ele é tão feio, mas tão feio, que quando ele nasceu, o médico deu um tapa na cara. Não foi nem na bunda, coitado do menino. Pensa num tapa. O médico tava com medo, ficou assustado quando viu, coitado. Fala, meu pai eterno. Chama o padre Inciso pra benzer, porque esse daí, se não for uma assombração dos cão, isso aí tá fazendo estágio. Essa foi a nossa cultura nordestina de hoje. É, você que tá chegando agora atrasado pra cultura nordestina de hoje, você acabou de perder as formas de falar que alguém é feio lá no Nordeste. Ou você acabou de aprender, ou você acabou de perder e aprender essa forma de falar que o povo é feio no Nordeste. Eita, caba feio da molesta dos cachorros.
1: Sai, cachorro!
7: Homem!

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0: Bem-vindos a mais uma Cultura Nordestina aqui na nossa Rádio Sacramento FM. Hoje, meu amigo, o velho do cemitério veio mais uma vez, está presente aqui conosco. Bom dia, meu querido.
1: Ah, meu filho, tá tudo em cima, viu? Bom dia os ouvintes, bom dia a produção também, né, que tá por aqui. Um forte abraço para vocês que estão na sintonia da Rádio Sacramento.
0: É isso aí, meu querido. Bom dia para todo mundo aí, né? E na aula da cultura nordestina de hoje, a gente vai falar sobre a meteorologia nordestina. Você já viu?
1: É isso mesmo, meu filho. Eu tô trazendo para você. Você, o pessoal gosta de ir pra praia, gosta de esses cantos muito bonito de lá. Mas teve uns amigos que eu conheci lá em São Paulo, que eles foram lá pro Nordeste num tempo de inverno, levaram o casaco. Chegaram lá, tava um calor da desgraça. Ah, Maria. Mas coitados, tive que emprestar meus calções e minhas camisetas pra eles.
0: Pois é, o pessoal fica pensando que todo canto é frio demais ou que é quente demais, né? Mas vamos descobrir então aí com o meu querido velho cemitério. A aula é sua, meu querido. Fala aí sobre essa meteorologia nordestina pra esse povo que vai lá pra visitar o Nordeste.
1: Então, meu filho, vamos começar a aula de hoje, começando com o clima predominante lá no Nordeste, que é nada mais, nada menos que o calor, né? Entre os tipos de calor lá do Nordeste, nós temos o calor dos infernos, vá anotando aí, viu? Calor dos infernos, a quentura do diabo, tem também o quente pegando fogo e também tem aquele lá que é o quente pelando. No calor dos infernos, veja lá, viu? Tudo funciona normalmente. É um clima ameno pro nordestino, né? Já é uma temperatura amena. Agora, na quentura do diabo, já dá pra ouvir a reclamação do calor. E se você tem a caixa d'água sem a tampa, 9:30 da manhã, o chuveiro tá quente. E sem energia elétrica, é tudo pelo calor da quentura quente, do calor da quentura do diabo, é isso mesmo. Aí a gente pula agora para o clima quente pegando fogo. Aí o iPhone já emite um alerta de temperatura alta. Então cada um que corra para procurar a sua sombra. É, vai ter que procurar a sombra de um coqueiro para se amparar, viu? Agora, no clima quente pelando, você já inclui todos os efeitos anteriores, sendo que fora de casa, né? Aí, meu filho, homem, seu menino, você tem aquele efeito do sol fritando o seu couro, é, homem.
0: Tá danado, caba fora de casa, tem um quente pelando, né? Isso aí é o que? A quentura mais forte que tem lá no Nordeste, velho de cemitério. Isso aí fica fritando os couro,
1: homem, seu.

0: fica fritando seu couro. Você chega, sai vem, ai de quem for branquinho, viu? Ave Maria.
1: Ô, velho do cemitério, mas lá no Nordeste, tem uma dúvida que o pessoal aqui no Sudeste geralmente tem, não importa o estado, não importa se é do Rio, se é de Minas, se é de São Paulo, o pessoal pensa que lá não chove. E aí, chove ou não chove?
0: Ó, meu pelanco do urubu, tenha calma, veja só. Lá no Nordeste chove e chove muito, viu? Ave Maria. Olha, não pense que é aquele Nordeste de novela que você tá acostumado não, viu? Não é aqui na Globo, nem o SBT não. Só que quando chove, você tem um calor mais específico aí, que lembra assim, mais ou menos, uma sauna. É, a gente chama de abafado. Se a chuva for forte, a gente chama de toró. Se a chuva for aquela fininha, né? A gente chama de chuvisco, chuviscado, tá chuviscando. Agora, se for uma chuva bem fininha, a gente já chama de sereno, né? Tá serenando. Agora, essas duas últimas, né? A chuvisco e o sereno, essas duas são perigosas, porque o clima tá bem quente. E aí a chuvinha cai no chão, sobe aquele famoso mormaço, aquele cheiro de terra, que se tu fungar, é um perigo arriar e gripar. É, homem, tem que ter muito cuidado.
1: Agora, meu amigo velho do cemitério, já que chove lá do Nordeste desse jeito que você falou aí, né? Tem um toró, né? O pessoal já ouviu falar, a gente falava muito assim, tem um, tá vindo um toró da molesta aí, né? Quer dizer que é uma chuva muito grande, né? Toró já é uma chuva grande. E quando é um toró da molesta, aí é que é uma chuva grande mesmo.
0: É isso mesmo, meu filho. Tem uma chuva da bexiga lixa, também pode ser chamada desse jeito, viu?
1: Agora, o velho cemitério, me diga uma coisa, tem cidade fria lá no Nordeste? Já que a gente tá falando de meteorologia do Nordeste, então eu queria saber, né, se tem uma cidade fria, alguma cidade fria lá no Nordeste.
0: Ô, meu senhor menino, mas tem demais, viu? Olha, só se a cidade tiver em cima da serra, aí a cidade pode ser fria ou não. É, não é porque tá mais perto do sol que vai tá mais quente. Aí a cidade é mais fria, viu? Lá no Rio Grande do Norte, por exemplo, de onde eu venho, tem a cidade de Martins. Também tem a cidade de Porto Alegre, lá, tudo isso lá no Rio Grande do Norte, que chega a fazer até 17 graus. Agora, lá em Pernambuco, que é de onde você vem, né? Lá em Pernambuco a gente encontra dois lugares especiais, que são os refúgios regionais do calor. É, o refúgio regional do calor, e a primeira cidade é Garanhuns. Muita gente já ouviu falar dessa cidade, né? Veja lá, e a cidade de Garanhuns tem até uma festa que é chamada de Festival de Inverno de Garanhuns. Lá você encontra o nordestino de cachecol, de touca, de casaco, porque lá você vai chegar até uns 12 graus até, viu? Meus 12 graus, então o pessoal lá vai tudo cheio, parecendo um esquimó, mas tem cada show bom danado, então já é um lugar pra você que quer conhecer o Nordeste, aproveitar. Garanhuns, você que só gosta de praia, né? O povo aqui só tem pra praia, né?
1: É porque aqui não tem praia, velho, de cemitério. Aí quando o povo vê, aí tudo que é água e areia, se a água for salgada, o pessoal quer ir, né? Mas de fato, essa cidade aí de Garanhuns, eu já estive lá, né, algumas vezes, inclusive no Festival de Inverno, né, e também lá tem uma parada, eu até falei aqui já, viu, no nosso Domingão da Senha, já falei sobre a parada natalina, né, que tá se aproximando aí, agora em novembro já começa a parada, as paradas natalinas lá em Garanhuns. Você que gosta muito de passear, viajar, e aí mais uma dica de viagem aqui na nossa cultura nordestina, vale lá em Garanhuns, viu? Vamos lá, vamos voltar aqui pra nossa meteorologia do Nordeste, velho do cemitério. Tem mais alguma cidade fria por lá?
0: É, meu filho, vamos lá, tem mais uma cidade sim. Olha, tem também a cidade de Triunfo. A cidade de Triunfo é conhecida também, igual o Garanhuns, é a outra Suíça nordestina, né? A Groenlândia. Também lá a cidade é muito bonita, essa cidade de Triunfo, que é mais lá pro lado do sertão, viu? E tem sido ultimamente um grande polo turístico para quem gosta de frio. Lá em Triunfo chega a bater 10 graus, viu? Tem momento que chega a bater uns 10 graus. Logo cedo de manhã tem uma neblina bonita, já fui por lá, é muito bonito, viu? Agora, em todo caso, o clima geral do Nordeste é sempre ali entre 33 graus e 40. Tá bom, né? A temperatura amena lá pro nordestino. O Nordeste é sempre quente, meu amigo Rachid. E assim a gente encerra essa nossa cultura nordestina. Obrigado a você, meu povo, que tá assistindo aí pela televisão, a Rádio Sacramento. Não, pela televisão não, né? Pela rádio mesmo, né? Rádio de Pia. Então, muito obrigado, Rachid, pelo convite. Também aí a produção do Gedevaí, né? Que produz a gente botando esses efeitos bonitos, botou até a música aí de Xande Júnior, da Harmonia do Samba, não? Não, é Xande Júnior, não é Xande não, viu? Obrigado, um abraço pra vocês aí, meus povos.
1: Obrigado a você, meu querido. É o velho do cemitério, direto do Rio Grande do Norte, aqui pra você. Fazendo a nossa cultura nordestina de hoje. É isso mesmo, a nossa cultura nordestina que se chamou hoje Meteorologia do Nordeste. Antes de eu me despedir de você, velho cemitério, eu agradeço demais a sua visita aqui, né? Quem tá passeando por aqui deve estar voltando em breve pro Rio Grande do Norte. E eu gostaria de fazer aqui um pedido em público para você, viu? Para você ficar junto comigo fazendo sempre essa cultura nordestina. Você grava de lá quando você voltar. E aqui, nosso amigo Devaí, né, vai colocar a gente junto, né, no nosso, na nossa cultura nordestina. Desafio lançado.
0: Desafio aceito, meu filho. Homem, tô ficando famoso aqui pelo Sudeste. Eu vim só passear, virei uma estrela. Ô, pai, que chique. Homem, seu menino, eu aceito.
1: Então tá ótimo. Muito bom. Então vamos ficar aqui juntos. Um abraço especial pra você. Volte, né, e quando chegar lá, mande uma tapioca com rapadura aqui pra mim, que por aqui o pessoal não faz não, viu? Forte abraço.
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3: Homem, toca mais forró aí.
4: Se tiver algum casal aí, obrigado, vai fazer as pazes agora com essa canção agora.

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2: 10 horas, 16 minutos.
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Comunicamos o falecimento de Ricardo Rodrigues da Silva, conhecido por Ceguinho, conforme notificação de seus familiares.

25 minutos atendendo pedidos aqui nos nossos forrós da vida, na nossa, após as nossas culturas nordestinas, né? Que hoje foi em dose dupla. Vamos ouvir aqui, né, do Vitor Luiz, a música que ele pediu com Mastruz com Leite Apaixonado. Ou melhor, apaixonado não. É, errei aqui, viu? É o Meu Vaqueiro, Meu Peão. Vitor, isso não é música. É música de homem, Vitor. Ai, ai, ai. Daqui a pouco ele vai dizer que foi a namorada dele que pediu, né? Mas tudo bem, vamos curtindo. Seguindo aqui, aumenta o som do seu rádio, aumenta o som aí do seu celular, se você está escutando a gente através do aplicativo da Rádio Sacramento. Lembrando que você também pode encontrar a Rádio Sacramento em diversas plataformas, tá bom? É só você solicitar aí no seu aparelho de smartphone, celular, né? Por aí vai.

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2: 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E com esse forró bacana, eu passo aqui para dar um alô para minha amiga Tininha, que tá na sintonia da Rádio Sacramento. Bom dia.

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0: 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Seguimos agora com o Rastapé interpretando Homem com H. Será que é legal? Vamos ver?

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11h14, eu vou deixando você com um forte abraço. Já agradeço pela sua companhia de hoje, nesse domingo sempre especial para todos nós, não só para mim, não, viu? Para a Rádio Sacramento inteira. É sempre uma alegria saber que você tá aí do outro lado, com seu celular, com seu rádio de pilha, com o seu rádio desses mais modernos, né? Que você carrega na tomada como um celular, né? Ou com o seu computador, através do aplicativo da Rádio Sacramento. Obrigado pela sua sintonia, viu? É claro que amanhã tô de volta por aqui, né? A partir das 10 da manhã, né? Mais cedo também estarei aqui, porém, nos serviços internos dos estúdios da Rádio Sacramento, e às 10 horas, ao vivo com o Silas Bonetti, na agenda paroquial, um momento de evangelização e notícias católicas para você aqui da cidade de Sacramento, também do Brasil e no mundo, a igreja no mundo. Então, deixo você com um forte abraço, que Deus abençoe o seu domingo, que é o primeiro dia da semana, que você possa aí recarregar as suas energias, recarregar as suas ideias para colocar em prática aí todos os seus planos, seus projetos, e sempre peça ajuda divina. Que Deus e Nossa Senhora possa abençoar você e sua família. Amanhã a gente está de volta, se Deus quiser, e vamos curtindo mais forró. Por isso, aumenta o volume. Tchau, forte abraço. Música.

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4: E vamos ouvir a reflexão de Dom Paulo Mendes Peixoto, arcebispo metropolitano da Arquidiocese de Uberaba.
5: Prezados ouvintes, meus irmãos, minhas irmãs, cumprimentando a todos, agradecendo, alegrando-nos por, neste momento, podermos estar em sintonia através deste programa para refletir sobre o 15º domingo do tempo comum. E é importante que o domingo, para nós católicos, tem um significado muito grande. Nós temos as celebrações, e nas celebrações as pessoas se reúnem em torno da figura mais importante, que é Jesus, em torno das suas palavras. Eu até diria que é como um mercúrio no mistério pascal, semeando a semente do reino. Semente que atinge o coração das pessoas de fé para mudar suas atitudes de vida. Ouvidos e corações são a terra onde Deus cultiva a sua palavra. Portanto, os nossos olhos, os olhos de todas as pessoas, devem estar fixos em Deus para ouvir com atenção a sua palavra, palavra que nos é transmitida através de três textos lidos, proclamados durante o domingo.
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5: E o primeiro texto deste 15º domingo tempo comum é Isaías capítulo 55, em dois versículos, versículo 10 e o versículo 11. Como a chuva faz a terra germinar, assim acontece com a palavra de Deus. Através do profeta Isaías, Deus mostra a força e a eficácia da palavra de Deus. Palavra proclamada, palavra que deve produzir frutos de transformação na vida das pessoas. Tudo que Deus envia é eficaz e toca o coração do mundo, mudando a vida das pessoas. Todo plantio depende de boa semente para a fertilidade da colheita. Ao ouvir então a palavra de Deus, ao ouvir a sua palavra, Deus quer o quê? Conversão, Deus quer mudança de vida. Depois a segunda leitura, Romanos 8, 18 a 23. Na criação, as pessoas se revelam como filhos e filhas de Deus. O apóstolo Paulo mostra então que a vida, ela tem sofrimentos, mas ela leva à glória eterna. Isso que é fundamental. As vaidades devem ser superadas, como todo tipo de escravidão dos dias de hoje. O que espera é a glória dos filhos de Deus como fruto de conversão. Como filhos adotivos, os cristãos enfrentam caminho próprio de Cristo, caminho de sofrimento. O importante é ser terra boa, alimentada e adubada pelo Espírito Santo.
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5: Depois do Evangelho de Mateus, capítulo 13, os versículos do 1 ao 23. A igreja é como terra, uma terra onde a semente é semeada. É a parábola do semeador, onde a semente cai em terras diversas, vários tipos de terra. Agora, os frutos do que é semeado dependem da qualidade e do cuidado do terreno. Eu diria cuidado no sentido de tratar bem, aguar, colocar adubo. Não adianta semear boa semente da palavra em corações vazios. É como se colocar a semente no terreno não apropriado. Há corações superficiais, distraídos, preocupados com o supérfluo, com as coisas da terra. Distração também no ouvir, no acolher, na falta de fé. A chave que qualifica semente e frutos é a perseverança na fé. A palavra de Deus tem um destino, esse destino deve ser cumprido, que seria cumprir os desígnios de Deus. Então, preparar o terreno, preparar o coração, é condição para uma boa colheita. Palavra que deve germinar, crescer e frutificar na vida dos cristãos. Só assim a igreja e todos os cristãos se tornam sacramento de Cristo. Todos devemos acolher a missão, aquela missão de semear o evangelho do Senhor, ajudar a transformar o mundo, transformar as realidades humanas. Não sejamos então desanimados, cansados e sem motivação. Olha bem, tudo isso é fundamental. Não sejamos desmotivados. Devemos ajudar os jovens na importante missão de transformar, principalmente o jovem, que tem tanta criatividade, tanta facilidade para fazer o bem. Então, tudo isso está dentro do contexto desta parábola de hoje, da semente que é lançada no coração das pessoas. Essa semente é a palavra de Deus, palavra que tem força, tem a presença do Espírito, tem aquela força de ajudar e direcionar a nossa caminhada, a nossa vida.
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5: Pois é, essa palavra então que a gente deixa para você neste 15º domingo do tempo comum. E é importante no domingo participar de uma celebração, de uma missa, ouvir a palavra, deixar Cristo falar no seu coração. Eu termino por aqui desejando para todos esta fecundidade da palavra de Deus e desejando também as bênçãos em nome do Pai, do Filho e do Espírito Santo. O nosso abraço, fique com Deus e até o próximo programa.

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1: Que honra, cara.
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0: Meio-dia e 11 minutos.
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6: Meio-dia e 21 minutos.
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6: Meio-dia e 33 minutos.
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3: Meio-dia e 51 minutos.
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3: Treze horas e 9 minutos.
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5: 13 horas e 22 minutos. 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
1: 13:38.
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2: 13 horas e 55 minutos.
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0: 14:04.
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4: 14h24. 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
3: 14 horas e 38 minutos.
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2: 14h54.
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0: Sérgio e a hora certa.
1: 15 horas.
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1: Louvado seja nosso Senhor Jesus Cristo, para sempre seja louvado. Salve Maria. Bem-vindo, meu querido irmão, querida irmã. Estamos aqui, Padre Vanderlei e você, neste momento especial, quando nós elevamos o nosso coração e pensamento à Mãe de Deus e nossa, a Santíssima Virgem Maria. Consagrar-nos a Nossa Senhora é renovar a nossa consagração batismal, nosso desejo de estar em Deus, por Deus e para Deus. Meu querido irmão, querida irmã, continuando as reflexões de São Cipriano sobre a oração do Senhor, o Pai Nosso, ele nos chama a atenção para vivenciar a oração não apenas com palavras, mas com atos que devemos expressar que estamos rezando. Diz o santo: não é de admirar, irmãos caríssimos, que a oração, tal como Deus a ensinou, enfeixe por seu ensinamento toda a nossa prece numa breve palavra de salvação. Já pelo profeta Isaías, isso tinha sido predito, quando, cheio do Espírito Santo, falava da majestade e bondade de Deus, verbo que completa e abrevia na justiça, porque Deus fará uma palavra abreviada em todo o orbe da terra. Pois a palavra de Deus, nosso Senhor Jesus Cristo, veio para todos, e reunindo doutores e ignorantes, pessoas a diversas expressões, de diversos gêneros, lhes deu preceitos salutares, resumindo de tal maneira seus mandamentos, que a memória dos discípulos não sentisse dificuldade com o ensinamento celeste, mas rapidamente aprendesse o que era necessário à simples fé. Do mesmo modo, ao ensinar-nos o que seja a vida eterna, condensou o mistério da vida com grande e divina brevidade, dizendo: esta é a vida eterna, que te conheçam a ti, único e verdadeiro Deus, e a quem enviaste, Jesus Cristo. E ainda, querendo salientar os primeiros e maiores preceitos da lei e dos profetas, diz: ouve, Israel, o Senhor teu Deus é um só Senhor, e amarás o Senhor teu Deus com todo o teu coração, com toda a tua alma e com todas as tuas forças. Este é o primeiro. E o segundo é semelhante a este: amarás o teu próximo como a ti mesmo. Destes dois mandamentos dependem toda a lei e os profetas. E de novo diz o Senhor: tudo quando quiserdes que vos façam os homens, fazei-o a eles. Isto é a lei e os profetas. Deus não nos ensinou a orar apenas com palavras, mas também com atos. Ele próprio com frequência orou e suplicou em Jesus Cristo, mostrando-nos com seu exemplo o que temos de fazer. Está escrito: ele se afastava para os lugares solitários e adorava, e ainda saiu para o monte a fim de orar e passou a noite inteira em oração. O Senhor orava e pedia não para si. Que pediria o inocente para si? Mas por nossos delitos, como ele mesmo declarou ao dizer a Pedro: eis que Satanás procura joeirar-vos como trigo. Mas eu roguei para ti, para que tua fé não desfaleça. E pouco depois rogou ao Pai por todos, dizendo: não rogo apenas por estes, mas também por aqueles que irão crer em mim pelas palavras deles, a fim de que todos sejam um, como tu, Pai, estás em mim e eu em ti, para que também eles estejam em nós. Imensa benignidade e piedade de Deus para nossa salvação, não é mesmo? Não contente de redimir-nos com seu sangue, ainda quis com tanta generosidade rogar por nós. Considerai o desejo daquele que rogou, para que do mesmo modo como o Pai e o Filho são um, assim também nós permaneçamos na mesma unidade. Vamos agora renovar a nossa consagração a Mãe Aparecida.

Ó Maria Santíssima, pelos méritos de nosso Senhor Jesus Cristo, em vossa querida imagem de Aparecida, espalhais inúmeros benefícios sobre todo o Brasil. Eu, embora indigno de pertencer ao número de vossos filhos e filhas, mas cheio do desejo de participar dos benefícios de vossa misericórdia, prostrado a vossos pés, consagro-vos o meu entendimento, para que sempre pense no amor que mereceis. Consagro-vos a minha língua, para que sempre vos louve e propague a vossa devoção. Consagro-vos o meu coração, para que depois de Deus vos ame sobre todas as coisas. Recebei-me, ó Rainha incomparável, vós que o Cristo crucificado deu-nos por mãe, no ditoso número de vossos filhos e filhas. Acolhei-me debaixo de vossa proteção, socorrei-me em todas as minhas necessidades espirituais e temporais, sobretudo na hora de minha morte. Abençoai-me, ó celestial cooperadora, e com vossa poderosa intercessão fortalecei-me em minha fraqueza, a fim de que, servindo-vos fielmente nesta vida, possa louvar-vos, amar-vos e dar-vos graças no céu por toda a eternidade. Assim seja. Amém.

Neste momento vamos pedir a bênção da água que você vai utilizar aí na sua casa, a água que vamos aspergir sobre os nossos objetos de devoção, para cada vez mais termos essa consciência pura, santa e sagrada. Senhor Deus Todo-Poderoso, fonte e origem de toda a vida, abençoai esta água que apresentamos com fé diante de vós. Nós vos pedimos que ela seja para nós sinal da vossa graça e recordação do nosso batismo, que ao utilizá-la com devoção, sejamos protegidos de todo o mal, fortalecidos na fé e renovados em nosso compromisso de viver como filhos e filhas vossos. Purificai nossos corações, nossos lares e nossas famílias. Derramai sobre nós as bênçãos do vosso amor e concedei-nos saúde do corpo, paz de espírito e perseverança no caminho do Evangelho. Por intercessão da bem-aventurada Virgem Maria, Nossa Senhora Aparecida, e de todos os santos, fazei que esta água nos recorde sempre a água do nosso batismo, presença viva do Cristo, fonte de água viva que nos conduz à vida eterna. Em nome do Pai, do Filho e do Espírito Santo. Amém. O Senhor esteja convosco, Ele está no meio de nós. Por intercessão de Nossa Senhora da Conceição Aparecida, Rainha e Padroeira do Brasil, desça sobre vós, as vossas famílias, os vossos projetos e sonhos, vossos desejos, alegrias e tristezas, a bênção de Deus Todo-Poderoso, Pai, Filho e Espírito Santo. Amém.

0: Você ouviu direto do Santuário de Nossa Senhora Aparecida, São Paulo, a consagração a Nossa Senhora Aparecida.
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3: A parábola dos três monges. Conta-se que o diabo apareceu a três monges e perguntou o que mudariam no passado. O primeiro respondeu: eu impediria você de fazer Adão e Eva caírem no pecado. O segundo disse: eu impediria você de se afastar de Deus. O terceiro monge, mais simples, ajoelhou-se, fez o sinal da cruz e rezou: Senhor, livra-me da tentação do que poderia ter sido e não foi. O diabo urrou de dor e desapareceu. Os outros dois monges, atônitos, perguntaram: mas por que respondeu assim? E o monge explicou: não podemos dialogar com o inimigo. Não podemos mudar o passado e o diabo quer nos prender nele para que descuidemos do presente, que é o único momento em que, pela graça divina, podemos colaborar com Deus. Deixemos o passado nas mãos da misericórdia de Deus e o futuro nas mãos da sua providência.
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1: 15 horas e 13 minutos.
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10: 15 horas e 15 minutos.
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2: 15 horas e 29 minutos.
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4: 15h31.
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0: 9:42.
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0: 15:44.
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5: Agora 16:14.
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5: 16:32.
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4: 16:49.
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2: 17:02.
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2: 17:04.
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4: 17:20.
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1: 17:34.
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2: 17:36.
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4: 17 horas e 40 minutos.

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1: 17:50.
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1: 17:51.
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0: Agora 17:58.
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0: Em nome do Pai, do Filho e do Espírito Santo. Amém. O anjo do Senhor anunciou a Maria,
1: e ela concebeu do Espírito Santo.
0: Ave Maria, cheia de graça, o Senhor é convosco. Bendita sois vós entre as mulheres, e bendito é o fruto do vosso ventre, Jesus.
1: Santa Maria, Mãe de Deus, rogai por nós, pecadores, agora e na hora de nossa morte. Amém.
0: Eis aqui a serva do Senhor.
1: Faça-se em mim segundo a tua palavra.
0: Ave Maria, cheia de graça, o Senhor é convosco. Bendita sois vós entre as mulheres, e bendito é o fruto do vosso ventre, Jesus.
1: Santa Maria, Mãe de Deus, rogai por nós, pecadores, agora e na hora de nossa morte. Amém.
0: O Verbo divino se fez carne
1: e habitou entre nós.
0: Ave Maria, cheia de graça, o Senhor é convosco. Bendita sois vós entre as mulheres, bendito é o fruto do vosso ventre, Jesus.
1: Santa Maria, Mãe de Deus, rogai por nós, pecadores, agora e na hora de nossa morte. Amém.
0: Rogai por nós, Santa Mãe de Deus,
1: para que sejamos dignos das promessas de Cristo.
0: Oremos, infundir, Senhor, em nossos corações a vossa graça, para que nós, que conhecemos pela anunciação do anjo a encarnação de Jesus Cristo, vosso Filho, cheguemos por sua paixão e morte na cruz à glória da ressurreição, pelo mesmo Cristo nosso Senhor.
1: Amém.
0: E desejo para todos que nos acompanham as bênçãos de Deus Todo-Poderoso, Pai, o Filho e o Espírito Santo, e permaneça para sempre.

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6: 18 horas e 8 minutos.

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2: Agora 18 horas e 15 minutos.
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coração cheio de esperança, iniciemos nossa oração pedindo pelas famílias, pela igreja, pelo mundo e por todas as intenções que trazemos em nosso coração. Em nome do Pai e do Filho e do Espírito Santo. Amém. Senhor Jesus, nós vos oferecemos este terço que vamos rezar, contemplando os mistérios de nossa redenção. Concedei-nos, por intercessão de Maria, vossa Mãe Santíssima, a quem nos dirigimos, as virtudes que nos são necessárias para bem rezá-lo e a graça que nos vem desta santa.

0: Contemplamos nesse dia os mistérios gloriosos. Nos mistérios gloriosos celebramos a vitória de Cristo sobre a morte e a glorificação de Maria. Esses mistérios renovam nossa esperança, recordando-nos que com Cristo também somos chamados à vida plena na glória do Pai. Creio em Deus Pai Todo-Poderoso, Criador do céu e da terra, e em Jesus Cristo, seu único Filho, nosso Senhor, que foi concebido pelo poder do Espírito Santo, nasceu da Virgem Maria, padeceu sob Pôncio Pilatos, foi crucificado, morto e sepultado, desceu à mansão dos mortos, ressuscitou ao terceiro dia, subiu aos céus, está sentado à direita de Deus Pai Todo-Poderoso, donde há de vir a julgar os vivos e os mortos. Creio no Espírito Santo, na Santa Igreja Católica, na comunhão dos santos, na remissão dos pecados, na ressurreição da carne, na vida eterna. Amém. Pai nosso que estais no céu, santificado seja o vosso nome. Venha a nós o vosso reino, seja feita a vossa vontade, assim na terra como no céu.
1: O pão nosso de cada dia nos dai hoje. Perdoai-nos as nossas ofensas, assim como nós perdoamos a quem nos tem ofendido. E não nos deixeis cair em tentação, mas livrai-nos do mal. Amém.
0: Ave Maria, cheia de graça, o Senhor é convosco. Bendita sois vós entre as mulheres. E bendito é o fruto do vosso ventre, Jesus.
1: Santa Maria, Mãe de Deus, rogai por nós, pecadores, agora e na hora da nossa morte. Amém.
0: Ave Maria, cheia de graça, o Senhor é convosco. Bendita sois vós entre as mulheres. E bendito é o fruto do vosso ventre, Jesus.
1: Santa Maria, Mãe de Deus, rogai por nós, pecadores, agora e na hora da nossa morte. Amém.
0: Ave Maria, cheia de graça, o Senhor é convosco. Bendita sois vós entre as mulheres, e bendito é o fruto do vosso ventre, Jesus.
1: Santa Maria, Mãe de Deus, rogai por nós, pecadores, agora e na hora da nossa morte. Amém.
0: Glória ao Pai, ao Filho e ao Espírito Santo.
1: Assim como era no princípio, agora e sempre, pelos séculos dos séculos. Amém.
0: Ó meu Jesus, perdoai-nos, livrai-nos do fogo do inferno, levai as almas todas para o céu e socorrei principalmente aquelas que mais precisarem da vossa misericórdia. Sagrado Coração de Jesus, nós temos confiança em vós. Nossa Senhora do Patrocínio do Santíssimo Sacramento, rogai por nós. No primeiro mistério, contemplamos a ressurreição do Senhor Jesus.

0: Pai nosso que estais nos céus, santificado seja o vosso nome. Venha a nós o vosso reino, seja feita a vossa vontade, assim na terra como no céu.
1: O pão nosso de cada dia nos dai hoje. Perdoai-nos as nossas ofensas, assim como nós perdoamos a quem nos tem ofendido. E não nos deixeis cair em tentação, mas livrai-nos do mal. Amém.
0: Ave Maria, cheia de graça, o Senhor é convosco. Bendita sois vós entre as mulheres. E bendito é o fruto do vosso ventre, Jesus.
1: Santa Maria, Mãe de Deus, rogai por nós, pecadores, agora e na hora da nossa morte. Amém.
0: Ave Maria, cheia de graça, o Senhor é convosco. Bendita sois vós entre as mulheres, e bendito é o fruto do vosso ventre, Jesus.
1: Santa Maria, Mãe de Deus, rogai por nós, pecadores, agora e na hora da nossa morte. Amém.
0: Ave Maria, cheia de graça, o Senhor é convosco. Bendita sois vós entre as mulheres, e bendito é o fruto do vosso ventre, Jesus.
1: Santa Maria, Mãe de Deus, rogai por nós, pecadores, agora e na hora da nossa morte. Amém.
0: Ave Maria, cheia de graça, o Senhor é convosco. Bendita sois vós entre as mulheres, e bendito é o fruto do vosso ventre, Jesus.
1: Santa Maria, Mãe de Deus, rogai por nós, pecadores, agora e na hora da nossa morte. Amém.
0: Ave Maria, cheia de graça, o Senhor é convosco. Bendita sois vós entre as mulheres, e bendito é o fruto do vosso ventre, Jesus.
1: Santa Maria, Mãe de Deus, rogai por nós, pecadores, agora e na hora da nossa morte. Amém.
0: Ave Maria, cheia de graça, o Senhor é convosco. Bendita sois vós entre as mulheres, e bendito é o fruto do vosso ventre, Jesus.
1: Santa Maria, Mãe de Deus, rogai por nós, pecadores, agora e na hora da nossa morte. Amém.
0: Ave Maria, cheia de graça, o Senhor é convosco. Bendita sois vós entre as mulheres, e bendito é o fruto do vosso ventre, Jesus.
1: Santa Maria, Mãe de Deus, rogai por nós, pecadores, agora e na hora da nossa morte. Amém.
0: Ave Maria, cheia de graça, o Senhor é convosco. Bendita sois vós entre as mulheres, e bendito é o fruto do vosso ventre, Jesus.
1: Santa Maria, Mãe de Deus, rogai por nós, pecadores, agora e na hora da nossa morte. Amém.
0: Ave Maria, cheia de graça, o Senhor é convosco. Bendita sois vós entre as mulheres, e bendito é o fruto do vosso ventre, Jesus.
1: Santa Maria, Mãe de Deus, rogai por nós, pecadores, agora e na hora da nossa morte. Amém.
0: Ave Maria, cheia de graça, o Senhor é convosco. Bendita sois vós entre as mulheres, e bendito é o fruto do vosso ventre, Jesus.
1: Santa Maria, Mãe de Deus, rogai por nós, pecadores, agora e na hora da nossa morte. Amém.
0: Glória ao Pai, e ao Filho, e ao Espírito Santo.
1: Assim como era no princípio, agora e sempre, pelos séculos dos séculos. Amém.
0: Ó meu Jesus, perdoai-nos, livrai-nos do fogo do inferno. Levai as almas todas para o céu, e socorrei principalmente aquelas que mais precisarem da vossa misericórdia. Sagrado Coração de Jesus, nós temos confiança em vós. Ó Maria concebida sem pecado, rogai por nós que recorremos a vós. No segundo mistério contemplamos a ascensão de Jesus aos céus.

0: nosso que estais nos céus, santificado seja o vosso nome. Venha a nós o vosso reino. Seja feita a vossa vontade, assim na terra como no céu.
1: O pão nosso de cada dia nos dai hoje. Perdoai-nos as nossas ofensas, assim como nós perdoamos a quem nos tem ofendido. E não nos deixeis cair em tentação, mas livrai-nos do mal. Amém.
0: Ave Maria, cheia de graça, o Senhor é convosco. Bendita sois vós entre as mulheres, e bendito é o fruto do vosso ventre, Jesus.
1: Santa Maria, Mãe de Deus, rogai por nós, pecadores, agora e na hora da nossa morte. Amém.
0: Ave Maria, cheia de graça, o Senhor é convosco. Bendita sois vós entre as mulheres, e bendito é o fruto do vosso ventre, Jesus.
1: Santa Maria, Mãe de Deus, rogai por nós, pecadores, agora e na hora da nossa morte. Amém.
0: Ave Maria, cheia de graça, o Senhor é convosco. Bendita sois vós entre as mulheres, e bendito é o fruto do vosso ventre, Jesus.
1: Santa Maria, Mãe de Deus, rogai por nós, pecadores, agora e na hora da nossa morte. Amém.
0: Ave Maria, cheia de graça, o Senhor é convosco. Bendita sois vós entre as mulheres, e bendito é o fruto do vosso ventre, Jesus.
1: Santa Maria, Mãe de Deus, rogai por nós, pecadores, agora e na hora da nossa morte. Amém.
0: Ave Maria, cheia de graça, o Senhor é convosco. Bendita sois vós entre as mulheres, e bendito é o fruto do vosso ventre, Jesus.
1: Santa Maria, Mãe de Deus, rogai por nós, pecadores, agora e na hora da nossa morte. Amém.
0: Ave Maria, cheia de graça, o Senhor é convosco. Bendita sois vós entre as mulheres, e bendito é o fruto do vosso ventre, Jesus.
1: Santa Maria, Mãe de Deus, rogai por nós, pecadores, agora e na hora da nossa morte. Amém.
0: Ave Maria, cheia de graça, o Senhor é convosco. Bendita sois vós entre as mulheres, e bendito é o fruto do vosso ventre, Jesus.
1: Santa Maria, Mãe de Deus, rogai por nós, pecadores, agora e na hora da nossa morte. Amém.
0: Ave Maria, cheia de graça, o Senhor é convosco. Bendita sois vós entre as mulheres, e bendito é o fruto do vosso ventre, Jesus.
1: Santa Maria, Mãe de Deus, rogai por nós, pecadores, agora e na hora da nossa morte. Amém.
0: Ave Maria, cheia de graça, o Senhor é convosco. Bendita sois vós entre as mulheres, e bendito é o fruto do vosso ventre, Jesus.
1: Santa Maria, Mãe de Deus, rogai por nós, pecadores, agora e na hora da nossa morte. Amém.
0: Ave Maria, cheia de graça, o Senhor é convosco. Bendita sois vós entre as mulheres, e bendito é o fruto do vosso ventre, Jesus.
1: Santa Maria, Mãe de Deus, rogai por nós, pecadores, agora e na hora da nossa morte. Amém.
0: Glória ao Pai, e ao Filho, e ao Espírito Santo.
1: Assim como era no princípio, agora e sempre, pelos séculos dos séculos. Amém.
0: Ó meu Jesus, perdoai-nos, livrai-nos do fogo do inferno. Levai as almas todas para o céu, e socorrei principalmente aquelas que mais precisarem da vossa misericórdia. Sagrado Coração de Jesus, nós temos confiança em vós. Ó Maria concebida sem pecado, rogai por nós que recorremos a vós. No terceiro mistério contemplamos a vinda do Espírito Santo sobre os apóstolos.

0: Pai nosso que estais nos céus, santificado seja o vosso nome. Venha a nós o vosso reino. Seja feita a vossa vontade, assim na terra como no céu.
1: O pão nosso de cada dia nos dai hoje. Perdoai-nos as nossas ofensas, assim como nós perdoamos a quem nos tem ofendido. E não nos deixeis cair em tentação, mas livrai-nos do mal. Amém.
0: Ave Maria, cheia de graça, o Senhor é convosco. Bendita sois vós entre as mulheres, e bendito é o fruto do vosso ventre, Jesus.
1: Santa Maria, Mãe de Deus, rogai por nós, pecadores, agora e na hora da nossa morte. Amém.
0: Ave Maria, cheia de graça, o Senhor é convosco. Bendita sois vós entre as mulheres, e bendito é o fruto do vosso ventre, Jesus.
1: Santa Maria, Mãe de Deus, rogai por nós, pecadores, agora e na hora da nossa morte. Amém.
0: Ave Maria, cheia de graça, o Senhor é convosco. Bendita sois vós entre as mulheres, e bendito é o fruto do vosso ventre, Jesus.
1: Santa Maria, Mãe de Deus, rogai por nós, pecadores, agora e na hora da nossa morte. Amém.
0: Ave Maria, cheia de graça, o Senhor é convosco. Bendita sois vós entre as mulheres, e bendito é o fruto do vosso ventre, Jesus.
1: Santa Maria, Mãe de Deus, rogai por nós, pecadores, agora e na hora da nossa morte. Amém.
0: Ave Maria, cheia de graça, o Senhor é convosco. Bendita sois vós entre as mulheres, e bendito é o fruto do vosso ventre, Jesus.
1: Santa Maria, Mãe de Deus, rogai por nós, pecadores, agora e na hora da nossa morte. Amém.
0: Ave Maria, cheia de graça, o Senhor é convosco. Bendita sois vós entre as mulheres, e bendito é o fruto do vosso ventre, Jesus.
1: Santa Maria, Mãe de Deus, rogai por nós, pecadores, agora e na hora da nossa morte. Amém.
0: Ave Maria, cheia de graça, o Senhor é convosco. Bendita sois vós entre as mulheres, e bendito é o fruto do vosso ventre, Jesus.
1: Santa Maria, Mãe de Deus, rogai por nós, pecadores, agora e na hora da nossa morte. Amém.
0: Ave Maria, cheia de graça, o Senhor é convosco. Bendita sois vós entre as mulheres, e bendito é o fruto do vosso ventre, Jesus.
1: Santa Maria, Mãe de Deus, rogai por nós, pecadores, agora e na hora da nossa morte. Amém.
0: Ave Maria, cheia de graça, o Senhor é convosco. Bendita sois vós entre as mulheres, e bendito é o fruto do vosso ventre, Jesus.
1: Santa Maria, Mãe de Deus, rogai por nós, pecadores, agora e na hora da nossa morte. Amém.
0: Ave Maria, cheia de graça, o Senhor é convosco. Bendita sois vós entre as mulheres, e bendito é o fruto do vosso ventre, Jesus.
1: Santa Maria, Mãe de Deus, rogai por nós, pecadores, agora e na hora da nossa morte. Amém.
0: Glória ao Pai, e ao Filho, e ao Espírito Santo.
1: Assim como era no princípio, agora e sempre, pelos séculos dos séculos. Amém.
0: Ó meu Jesus, perdoai-nos, livrai-nos do fogo do inferno. Levai as almas todas para o céu e socorrei principalmente aquelas que mais precisarem da vossa misericórdia. Sagrado Coração de Jesus, nós temos confiança em vós. Ó Maria concebida sem pecado, rogai por nós que recorremos a vós. No quarto mistério contemplamos a assunção de Nossa Senhora ao céu.

0: Pai nosso que estais nos céus, santificado seja o vosso nome. Venha a nós o vosso reino. Seja feita a vossa vontade, assim na terra como no céu.
1: O pão nosso de cada dia nos dai hoje. Perdoai-nos as nossas ofensas, assim como nós perdoamos a quem nos tem ofendido. E não nos deixeis cair em tentação, mas livrai-nos do mal. Amém.
0: Ave Maria, cheia de graça, o Senhor é convosco. Bendita sois vós entre as mulheres. E bendito é o fruto do vosso ventre, Jesus.
1: Santa Maria, Mãe de Deus, rogai por nós, pecadores, agora e na hora da nossa morte. Amém.
0: Ave Maria, cheia de graça, o Senhor é convosco. Bendita sois vós entre as mulheres, e bendito é o fruto do vosso ventre, Jesus.
1: Santa Maria, Mãe de Deus, rogai por nós, pecadores, agora e na hora da nossa morte. Amém.
0: Ave Maria, cheia de graça, o Senhor é convosco. Bendita sois vós entre as mulheres, e bendito é o fruto do vosso ventre, Jesus.
1: Santa Maria, Mãe de Deus, rogai por nós, pecadores, agora e na hora da nossa morte. Amém.
0: Ave Maria, cheia de graça, o Senhor é convosco. Bendita sois vós entre as mulheres, e bendito é o fruto do vosso ventre, Jesus.
1: Santa Maria, Mãe de Deus, rogai por nós, pecadores, agora e na hora da nossa morte. Amém.
0: Ave Maria, cheia de graça, o Senhor é convosco. Bendita sois vós entre as mulheres, e bendito é o fruto do vosso ventre, Jesus.
1: Santa Maria, Mãe de Deus, rogai por nós, pecadores, agora e na hora da nossa morte. Amém.
0: Ave Maria, cheia de graça, o Senhor é convosco. Bendita sois vós entre as mulheres, e bendito é o fruto do vosso ventre, Jesus.
1: Santa Maria, Mãe de Deus, rogai por nós, pecadores, agora e na hora da nossa morte. Amém.
0: Ave Maria, cheia de graça, o Senhor é convosco. Bendita sois vós entre as mulheres, e bendito é o fruto do vosso ventre, Jesus.
1: Santa Maria, Mãe de Deus, rogai por nós, pecadores, agora e na hora da nossa morte. Amém.
0: Ave Maria, cheia de graça, o Senhor é convosco. Bendita sois vós entre as mulheres, e bendito é o fruto do vosso ventre, Jesus.
1: Santa Maria, Mãe de Deus, rogai por nós, pecadores, agora e na hora da nossa morte. Amém.
0: Ave Maria, cheia de graça, o Senhor é convosco. Bendita sois vós entre as mulheres, e bendito é o fruto do vosso ventre, Jesus.
1: Santa Maria, Mãe de Deus, rogai por nós, pecadores, agora e na hora da nossa morte. Amém.
0: Ave Maria, cheia de graça, o Senhor é convosco. Bendita sois vós entre as mulheres, e bendito é o fruto do vosso ventre, Jesus.
1: Santa Maria, Mãe de Deus, rogai por nós, pecadores, agora e na hora da nossa morte. Amém.
0: Glória ao Pai, e ao Filho, e ao Espírito Santo.
1: Assim como era no princípio, agora e sempre, pelos séculos dos séculos. Amém.
0: Ó meu Jesus, perdoai-nos, livrai-nos do fogo do inferno. Levai as almas todas para o céu, e socorrei principalmente aquelas que mais precisarem da vossa misericórdia. Sagrado Coração de Jesus, nós temos confiança em vós. Ó Maria concebida sem pecado, rogai por nós que recorremos a vós. No quinto mistério contemplamos a coroação de Nossa Senhora como Rainha do céu e da terra.

0: Pai nosso que estais nos céus, santificado seja o vosso nome. Venha a nós o vosso reino, seja feita a vossa vontade, assim na terra como no céu.
1: O pão nosso de cada dia nos dai hoje. Perdoai-nos as nossas ofensas, assim como nós perdoamos a quem nos tem ofendido. E não nos deixeis cair em tentação, mas livrai-nos do mal. Amém.
0: Ave Maria, cheia de graça, o Senhor é convosco. Bendita sois vós entre as mulheres. E bendito é o fruto do vosso ventre, Jesus.
1: Santa Maria, Mãe de Deus, rogai por nós, pecadores, agora e na hora da nossa morte. Amém.
0: Ave Maria, cheia de graça, o Senhor é convosco. Bendita sois vós entre as mulheres, e bendito é o fruto do vosso ventre, Jesus.
1: Santa Maria, Mãe de Deus, rogai por nós, pecadores, agora e na hora da nossa morte. Amém.
0: Ave Maria, cheia de graça, o Senhor é convosco. Bendita sois vós entre as mulheres, e bendito é o fruto do vosso ventre, Jesus.
1: Santa Maria, Mãe de Deus, rogai por nós, pecadores, agora e na hora da nossa morte. Amém.
0: Ave Maria, cheia de graça, o Senhor é convosco. Bendita sois vós entre as mulheres, e bendito é o fruto do vosso ventre, Jesus.
1: Santa Maria, Mãe de Deus, rogai por nós, pecadores, agora e na hora da nossa morte. Amém.
0: Ave Maria, cheia de graça, o Senhor é convosco. Bendita sois vós entre as mulheres, e bendito é o fruto do vosso ventre, Jesus.
1: Santa Maria, Mãe de Deus, rogai por nós, pecadores, agora e na hora da nossa morte. Amém.
0: Ave Maria, cheia de graça, o Senhor é convosco. Bendita sois vós entre as mulheres, e bendito é o fruto do vosso ventre, Jesus.
1: Santa Maria, Mãe de Deus, rogai por nós, pecadores, agora e na hora da nossa morte. Amém.
0: Ave Maria, cheia de graça, o Senhor é convosco. Bendita sois vós entre as mulheres, e bendito é o fruto do vosso ventre, Jesus.
1: Santa Maria, Mãe de Deus, rogai por nós, pecadores, agora e na hora da nossa morte. Amém.
0: Ave Maria, cheia de graça, o Senhor é convosco. Bendita sois vós entre as mulheres, e bendito é o fruto do vosso ventre, Jesus.
1: Santa Maria, Mãe de Deus, rogai por nós, pecadores, agora e na hora da nossa morte. Amém.
0: Ave Maria, cheia de graça, o Senhor é convosco. Bendita sois vós entre as mulheres, e bendito é o fruto do vosso ventre, Jesus.
1: Santa Maria, Mãe de Deus, rogai por nós, pecadores, agora e na hora da nossa morte. Amém.
0: Ave Maria, cheia de graça, o Senhor é convosco. Bendita sois vós entre as mulheres, e bendito é o fruto do vosso ventre, Jesus.
1: Santa Maria, Mãe de Deus, rogai por nós, pecadores, agora e na hora da nossa morte. Amém.
0: Glória ao Pai, e ao Filho, e ao Espírito Santo.
1: Assim como era no princípio, agora e sempre, pelos séculos dos séculos. Amém.
0: Ó meu Jesus, perdoai-nos, livrai-nos do fogo do inferno. Levai as almas todas para o céu, e socorrei principalmente aquelas que mais precisarem da vossa misericórdia. Sagrado Coração de Jesus, nós temos confiança em vós. Ó Maria concebida sem pecado, rogai por nós que recorremos a vós. Infinitas graças vos damos, soberana rainha, pelos benefícios que todos os dias recebemos de vossas mãos liberais. Dignai-vos agora e para sempre tomar-nos debaixo do vosso poderoso amparo. E para mais vos agradecer, vos saudamos dizendo:
1: Salve Rainha, Mãe de Misericórdia, vida, doçura e esperança nossa, salve. A vós bradamos os degradados filhos de Eva, a vós suspiramos gemendo e chorando neste vale de lágrimas. Eia, pois, advogada nossa, esses vossos olhos misericordiosos a nós volvei, e depois deste desterro, mostrai-nos Jesus, bendito fruto do vosso ventre. Ó clemente, ó piedosa, ó doce sempre Virgem Maria.
0: Rogai por nós, Santa Mãe de Deus,
1: para que sejamos dignos das promessas de Cristo. Amém.
0: O Senhor esteja convosco.
2: Ele está no meio de nós.
0: Abençoe-vos Deus Todo-Poderoso, Pai, Filho e Espírito Santo. Amém.

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Boa noite. A partir de agora, começa a transmissão da Santa Missa, direto da Basílica Santuário do Santíssimo Sacramento, pelas redes sociais da paróquia e em sinal aberto pela rádio. Louvado seja nosso Senhor Jesus Cristo. Esta missa será celebrada nas seguintes intenções: em louvor ao Divino Pai Eterno, todos os santos, em ação de graças pelos 30 anos de enlace matrimonial de Altair e Márcia, pelos casais que se preparam para o sacramento do matrimônio, em ação de graças pelo aniversário de Altair Germano Guerra, Clara Fidelis Freitas, em ação de graças pelos sócios aniversariantes do Clube de Amigos, Eliodora Santana, Amado Rosa de Oliveira, Raquel Pereira França de Almeida, Maria das Dores Bento, Maria da Conceição Silva, Maria do Carmo, pedindo proteção, saúde e paz para Elaine Alves Santana, Abadia Alves Santana, pedindo por 3 intenções particulares, pelas almas, 4 intenções, Maria Júlia dos Santos Nascimento, primeiro ano, Láudia Maria da Silva, primeiro ano, Maria Júlia dos Santos, Terezinha de Jesus Frois e José Ferreira Frois, Antônio de Paula e Odete Maria de Jesus, Sebastião de Paula Rezende, Neiva Maria Santana, Regina Helena Brigagão Caldeira, Luiz Constantino Bisinotto, Divina Maria Lopes e Manuel Cândido Lopes, Eneusides e Adário Cardoso da Cruz, Bernardino Teodoro da Silva e Adir José da Silva, Vilmar Teodoro da Silva, José Círio e Lúcia Fernandes Círio, Fátima Sebastiana Círio, Eva das Graças Círio, Hugo Rodrigues da Cunha, Robson Afonso Gianni, José Rodrigues e Nogail Duarte, Maria Eduarda Borges e Cunha, Delcide João André e Maria Abadia de Jesus, Pedro Vieira Borges e Dulce Vieira Borges, Júlio César Vieira Borges, Arnaldo Marques Borges, Kleber Rosa da Cunha, Sigelfredo Germano Bisinotto e Ana Maria Bisinotto, Marcelo Ricardo de Souza, Nair Santana e Geraldo Ferreira, Maria Antônia Ferreira, Maria Pereira Almeida, Vitor Bisinotto, Yolanda Oliveira Bisinotto, Ilídio Arduini, Eduardo Oliveiro Santana, Dolores Gomes Borges, Maria Antônia Alves, Francisca Mendes de Freitas e Antônio de Paula Sobrinho, Luzia Cisconeto Bandeira e João Bandeira, Francisco Cisconeto e Zélia Silvia Cisconeto, Francisco Cisconeto Júnior, Maria Cecília Silva Cisconeto, Humberto Martins Oliveira e Luiz Antônio Batista, Maria Regina Peixoto Batista, José Teodoro de Carvalho, Antônio Marques da Anunciação, José Alberto Bernardes Borges, Sebastião Faustino de Melo e Maria Divina Sintra, Maria José dos Santos, Mário Lúcio da Silva, Lázara Maria de São José, Agripino Luiz Pinto, Modesto Amâncio Neto, Ana Maria da Silva Campos, Eliane Ferreira.

0: Em nome do Pai e do Filho e do Espírito Santo.
1: Amém.
0: A graça de nosso Senhor Jesus Cristo, o amor do Pai e a comunhão do Espírito Santo estejam convosco.
1: Bendito seja Deus que nos reuniu no amor de Cristo.
0: Nesta celebração, nós acolhemos com carinho especial os jovens casais de noivos que se preparam para receber o sacramento do matrimônio, acompanhados por casais da pastoral familiar, percorreram um caminho de preparação, de oração, de formação, ajudando assim no discernimento, na decisão e no compromisso para que assumam a vida matrimonial cristã. Jesus, o semeador da semente do reino, não se cansa de semear. Assim como fez o Senhor, nós também somos chamados a semear o bem com confiança, sem jamais nos cansar. Dispostos a gerar em nós e na comunidade os frutos do Espírito, acolhamos nesta Eucaristia a boa semente da Palavra de Deus. No dia em que celebramos a vitória de Cristo sobre o pecado e a morte, também nós somos convidados a morrer para o pecado e ressurgir para uma vida nova. Reconheçamo-nos necessitados da misericórdia do Pai. Confessemos os nossos pecados. Confesso a Deus Todo-Poderoso e a vós, irmãos e irmãs, que pequei muitas vezes por pensamentos e palavras, atos e omissões, por minha tão grande culpa, e peço à Virgem Maria, aos anjos e santos, e a vós, irmãos e irmãs, que rogueis por mim a Deus nosso Senhor. Deus Todo-Poderoso, tenha compaixão de nós, perdoe os nossos pecados e nos conduza à vida eterna.
1: Amém.
0: Senhor, tende piedade de nós.
1: Senhor, tende piedade de nós.
0: Cristo, tende piedade de nós.
1: Cristo, tende piedade de nós.
0: Senhor, tende piedade de nós.
1: Senhor, tende piedade de nós.

0: Oremos. Ó Deus, que mostrais a luz da vossa verdade aos que erram para retornarem ao bom caminho, dai aos que professam a fé rejeitar o que não convém ao cristão e abraçar tudo o que é digno deste nome. Por nosso Senhor Jesus Cristo, vosso Filho, que é Deus, e convosco vive e reina na unidade do Espírito Santo, por todos os séculos dos séculos.
1: Amém. Leitura do livro do profeta Isaías. Isto diz o Senhor: assim como a chuva e a neve descem do céu e para lá não voltam mais, mas vem irrigar e fecundar a terra e fazê-la germinar e dar semente para o plantio e para a alimentação. Assim a palavra que sair de minha boca não voltará para mim vazia. Antes realizará tudo o que for de minha vontade e produzirá os efeitos que pretendi ao enviá-la. Palavra do Senhor.
2: Graças a Deus.

0: Leitura da carta de São Paulo aos Romanos. Irmãos, eu entendo que os sofrimentos do tempo presente nem merecem ser comparados com a glória que deve ser revelada em nós. De fato, toda a criação está esperando ansiosamente o momento de se revelarem os filhos de Deus. Pois a criação ficou sujeita à vaidade, não por sua livre vontade, mas por sua dependência daquele que a sujeitou. Também ela espera ser libertada da escravidão, da corrupção, e assim participar da liberdade e da glória dos filhos de Deus. Com efeito, sabemos que toda a criação, até ao tempo presente, está gemendo como quem dores de parto. E não somente ela, mas nós também, que temos os primeiros frutos do Espírito. Estamos interiormente gemendo, aguardando a adoção filial e a libertação para o nosso corpo. Palavra do Senhor.
1: Graças a Deus.

A semente é de Deus, a palavra. O Cristo é o semeador. Todo aquele que o encontra.

0: O Senhor esteja convosco.
1: Ele está no meio de nós.
0: Proclamação do Evangelho de Jesus Cristo segundo Mateus.
1: Glória a vós, Senhor.

0: Naquele dia, Jesus saiu de casa e foi sentar-se às margens do mar da Galileia. Uma grande multidão reuniu-se em volta dele. Por isso, Jesus entrou numa barca e sentou-se, enquanto a multidão ficava de pé na praia. E disse-lhes muitas coisas em parábolas. O semeador saiu para semear. Enquanto semeava, algumas sementes caíram à beira do caminho, e os pássaros vieram e as comeram. Outras sementes caíram em terreno pedregoso, onde não havia muita terra. As sementes logo brotaram, porque a terra não era profunda. Mas quando o sol apareceu, as plantas ficaram queimadas e secaram, porque não tinham raiz. Outras sementes caíram no meio dos espinhos. Os espinhos cresceram e sufocaram as plantas. Outras sementes, porém, caíram em terra boa e produziram à base de 100, de 60 e de 30 frutos por semente. Quem tem ouvidos, ouça. Os discípulos aproximaram-se e disseram a Jesus: Por que tu falas ao povo em parábolas? Jesus respondeu: Porque a vós foi dado o conhecimento dos mistérios do reino dos céus, mas a eles não é dado. Pois à pessoa que tem será dado ainda mais e terá em abundância, mas à pessoa que não tem será tirado até o pouco que tem. É por isso que eu lhes falo em parábolas, porque olhando eles não veem, e ouvindo eles não escutam nem compreendem. Deste modo se cumpre neles a profecia de Isaías: Havereis de ouvir sem nada entender, havereis de olhar sem nada ver. Porque o coração deste povo se tornou insensível. Eles ouviram com má vontade e fecharam seus olhos, para não ver com os olhos, nem ouvir com os ouvidos, nem compreender com o coração, de modo que se convertam e eu os cure. Felizes sois vós, porque vossos olhos veem e vossos ouvidos ouvem. Em verdade vos digo, muitos profetas e justos desejaram ver o que vedes e não viram, desejaram ouvir o que ouvis e não ouviram. Ouvi, portanto, a parábola do semeador. Todo aquele que ouve a palavra do reino e não a compreende, vem o maligno e rouba o que foi semeado em seu coração. Este é o que foi semeado à beira do caminho. A semente que caiu em terreno pedregoso é aquele que ouve a palavra e logo a recebe com alegria. Mas ele não tem raiz em si mesmo, é de momento. Quando chega o sofrimento ou a perseguição por causa da palavra, ele desiste logo. A semente que caiu no meio dos espinhos é aquele que ouve a palavra, mas as preocupações do mundo e a ilusão da riqueza sufocam a palavra e ele não dá fruto. A semente que caiu em boa terra é aquele que ouve a palavra e a compreende. Esse produz fruto, um dá 100, outro 60 e outro 30. Palavra da salvação.
1: Glória a vós, Senhor.

0: Há uma pergunta que vale a pena fazermos hoje. Por que duas pessoas podem ouvir o mesmo evangelho e sair da missa completamente diferentes? Uma se deixa tocar e tem a sua vida transformada, reencontra a esperança, sai da missa animada na vivência da fé. A outra, exatamente o contrário. Sai da igreja do mesmo modo que entrou. O que faz a diferença? Jesus responde a essa pergunta por meio da parábola do semeador. Nosso Senhor nos responde de um modo surpreendente. O problema não está na semente. O problema não está na palavra de Deus. A palavra de Deus é sempre viva e eficaz. Ela nunca deixa de produzir vida. O problema, na verdade, está no coração de quem a recebe. É justamente isso que a parábola do semeador quer nos ensinar. Neste 15º domingo do tempo comum, nós iniciamos a leitura de parábolas do Senhor. Ouvimos hoje a parábola do semeador e nos próximos 2 domingos, Jesus continuará sobre a barca ensinando aquela multidão que estava na praia. Jesus continuará diante de nós, ensinando a todos nós que nos colocamos na sua presença. É importante destacar o início do evangelho. Jesus, quando começa a contar a parábola do semeador, ele diz: o semeador saiu para semear. O que isto significa? A iniciativa divina de vir ao encontro da humanidade. Jesus, que veio ao encontro da humanidade como o divino semeador, e ele vem ao encontro de todos, sem exceção, como aquele semeador da parábola que não escolhe terreno. Ele sai generosamente lançando as sementes. É o desejo do Senhor de salvar a todos. É o desejo do Senhor de ser acolhido no coração de todos. A primeira leitura da profecia de Isaías já nos apresentava esta realidade da palavra de Deus, que cai como uma chuva ou como a neve para poder fecundar a terra. Assim também é a palavra de Deus. Nunca volta sem produzir fruto. Deus nunca fala em vão. Toda palavra que sai da boca de Deus tem uma grande força transformadora. Então, por que às vezes parece que essa palavra produz tão poucos frutos? Porque existe uma diferença entre escutar a palavra e deixar-se transformar pela palavra. Todos os domingos nós ouvimos leituras bíblicas, várias leituras bíblicas. Temos a primeira leitura, o salmo, a segunda leitura, o evangelho, e toda a estrutura da missa está fundamentada na palavra de Deus, em textos da Sagrada Escritura. Os cantos que nós cantamos, todos estão fundamentados na palavra de Deus, na Sagrada Escritura. Portanto, todo domingo temos a ocasião de acolher a palavra de Deus. Acolhemos a palavra com entusiasmo, mas diante da primeira dificuldade parece que nós desanimamos. É preciso que nós estejamos prontos para acolher esta palavra. A diferença não está na palavra proclamada, mas sim na disposição do coração de cada um que acolhe a palavra. Na parábola do semeador, Jesus fala de quatro tipos de terreno. E talvez estes terrenos estejam dentro de nós. Há momentos em que nós somos como aquela terra à beira do caminho. A palavra de Deus nem chega a entrar no nosso coração. Isto porque muitas vezes nós escutamos a palavra distraídos. Estamos preocupados com tanta coisa e essa palavra logo desaparece. Não produz nenhum efeito em nossa vida. Outras vezes nós somos como aquele terreno pedregoso. Nós acolhemos a palavra até com certo entusiasmo, mas pelas dificuldades, pelas situações da vida, nós acabamos desanimando. Essa palavra não cria raiz em nossa vida. A fé parece que é somente quando tudo vai bem. Também podemos ser como aquela terra cheia de espinhos. A palavra de Deus até parece crescer em nós, mas ela acaba sendo sufocada pelas preocupações, pelo excesso de trabalho, pela busca desenfreada pelo dinheiro, pelo desejo de reconhecimento, de sucesso, por tudo aquilo que vai ocupando o lugar que é de Deus em nossa vida. E se estas situações vão ocupando o lugar, fica pouco ou quase nada de espaço para Deus em nós. Mas existe o quarto terreno, que é a terra boa. E aqui um detalhe importante: a terra boa não é necessariamente uma terra perfeita, mas é uma terra disposta a acolher, é uma terra aberta, disponível, uma terra aberta pela humildade, perseverança. Talvez seja essa pergunta que a liturgia da missa de hoje nos convida a fazer: como está o terreno do meu coração? Não basta perguntar se eu venho à missa, não basta perguntar se eu rezo. A pergunta decisiva é outra: a palavra de Deus está mudando alguma coisa na minha vida? Ou eu venho cada domingo à missa, escuto a palavra e saio da igreja do mesmo jeito que eu entrei? Esse é o verdadeiro objetivo da palavra de Deus, que é lançada aos nossos corações como semente. O verdadeiro objetivo é este: uma mudança verdadeira da nossa vida, conversão permanente, que é mudança de mentalidade e mudança de atitudes. A palavra de Deus não nos foi dada para aumentar o nosso conhecimento religioso. A missa não é uma aula, não é um curso, mas é um momento de abrir o coração para a presença de Deus mesmo. E essa presença de Deus, ela necessariamente deve ser uma presença transformadora. O apóstolo São Paulo, na segunda leitura de hoje, ele como que amplia esse horizonte ao afirmar que toda a criação está gemendo como em dores de parto até que se manifestem os filhos e filhas de Deus. Esta é uma imagem belíssima, mas ao mesmo tempo muito profunda e que nos chama a um compromisso. Esta manifestação dos filhos e filhas de Deus significa produzir os frutos esperados por Deus. O mundo espera cristãos que deem fruto. As famílias esperam cristãos que saibam perdoar. Os ambientes de trabalho esperam cristãos que sejam honestos. Os pobres esperam cristãos que sejam solidários. Os jovens esperam cristãos que deem testemunho da verdade com autenticidade. O mundo não precisa de pessoas que conhecem o Evangelho. O mundo precisa de pessoas que sejam o reflexo do Evangelho. Não é suficiente conhecer, é preciso viver. Portanto, não é suficiente ouvir a palavra, é preciso acolher no coração e deixar que ela nos transforme. Talvez seja justamente esse o maior fruto que Deus espera de nós. Não uma fé que permaneça apenas aqui dentro da igreja, mas uma fé que transforme as nossas relações. Dentro de casa, na relação conjugal, na relação dos pais com os filhos, na relação com os colegas de trabalho, com as pessoas que convivem conosco e até mesmo nos grupos da igreja. É preciso que nossas relações sejam transformadas pela palavra de Deus. Existe ainda um detalhe que nos consola profundamente. O semeador sempre continua semeando. É Jesus. Ele não se cansa, ele não desiste, ele não desanima. Ele está sempre e generosamente semeando, comunicando sua palavra, oferecendo a sua palavra. Ele não desiste por causa das terras ruins do nosso coração, mas ele continua lançando a semente com generosidade. Assim também nós devemos dar o nosso testemunho, alcançados por Deus, com os corações repletos da sua graça, da sua palavra, do seu amor, devemos nos tornar também semeadores. Por meio do nosso testemunho, do anúncio do Evangelho, da caridade que praticamos. O pensamento que a liturgia nos deixa hoje é muito simples. Deus nunca se cansa de semear. Cabe a cada um de nós preparar o terreno. E esta palavra de Deus hoje deve despertar em nós esse sentimento de esperança, porque talvez existam áreas da nossa vida que hoje pareçam secas e endurecidas. O Senhor não desiste dessas áreas da nossa vida. Sua palavra continua caindo sobre nós como a chuva que cai do céu e fecunda a terra, esperando apenas encontrar um coração bem disposto para acolhê-la. Nesta Santa Missa de hoje, ao nos aproximarmos da Eucaristia, vamos pedir ao Senhor Jesus esta graça, que Deus venha revolver a terra do nosso coração, retirar da terra do nosso coração as pedras do orgulho, os espinhos das preocupações excessivas e a dureza da indiferença. E que Deus faça de nós uma terra boa, onde sua palavra possa dar frutos abundantes, 100, 30, 60, como dizia Jesus ao finalizar a parábola. Não apenas para nós esses frutos, mas também para todos aqueles que encontrarem Cristo em nossas vidas. Louvado seja nosso Senhor Jesus Cristo.
1: Seja louvado.
0: Creio em Deus Pai Todo-Poderoso, Criador do céu e da terra.
1: E em Jesus Cristo, seu único Filho, nosso Senhor, que foi concebido pelo poder do Espírito Santo, nasceu da Virgem Maria, padeceu sob Pôncio Pilatos, foi crucificado, morto e sepultado, desceu à mansão dos mortos, ressuscitou ao terceiro dia, subiu aos céus está sentado à direita de Deus Pai Todo-Poderoso, donde há de vir a julgar os vivos e os mortos. Creio no Espírito Santo, na Santa Igreja Católica, na comunhão dos santos, na remissão dos pecados, na ressurreição da carne, na vida eterna. Amém.
0: Irmãos e irmãs, peçamos ao Divino Semeador que a palavra semeada em nosso coração gere frutos de vida, rezando. Senhor, escutai a nossa prece.
1: A palavra que sair de minha boca não voltará para mim vazia. Fazei, Senhor, que a igreja esteja sempre disponível para semear com entusiasmo a boa nova de Jesus na vida de todos os povos. Nós vos pedimos.
2: Senhor, escutai a nossa prece.
1: O semeador saiu para semear a boa semente. Ajudai os pais a serem perseverantes na missão de semear a bondade e a fé no coração dos filhos. Nós vos pedimos.
2: Senhor, escutai a nossa prece.
1: A criação, até o tempo presente, está gemendo como que em dores de parto. Iluminai nossa consciência para que saibamos bem decidir e respeitemos a obra da vossa criação. Nós vos pedimos.
2: Senhor, escutai a nossa prece.
1: A semente que caiu em boa terra é aquele que ouve a palavra e a compreende. Acolhei a prece do nosso coração.

0: nós vos pedimos.
1: Senhor, escutai a nossa prece.
0: O que Deus uniu, o homem não separe. Fazei, Senhor, que a pastoral familiar de nossa paróquia continue cumprindo com sua missão junto às famílias e testemunhando a beleza da união abençoada por Deus junto aos noivos e namorados, nós vos pedimos.
1: Senhor, escutai a nossa prece.
0: Tende entre vós o mesmo sentimento que existe em Cristo Jesus. Ajudai os jovens casais que se preparam para o sacramento do matrimônio a descobrirem o verdadeiro sentido do amor cristão da cruz de Cristo, que é sinal de entrega, de doação e de renúncia. Nós vos pedimos.
1: Senhor, escutai a nossa prece.
2: Senhor da vida, acolhei as preces que vos dirigimos por Cristo nosso Senhor.
0: Amém.

0: Olhai, Senhor, os dons da igreja em oração e concedei que os fiéis que os recebem possam crescer em santidade. Por Cristo nosso Senhor.
1: Amém.
0: O Senhor esteja convosco.
1: Ele está no meio de nós.
0: Corações ao alto.
1: O nosso coração está em Deus.
0: Demos graças ao Senhor nosso Deus.
1: É nosso dever e nossa salvação.
0: Na verdade, na verdade é digno e justo, é nosso dever e salvação, bendizer-vos e dar-vos graças, Pai Santo, fonte da verdade e da vida, porque neste domingo festivo nos acolhestes em vossa casa. Hoje vossa família reunida para escutar vossa palavra e repartir o pão da Eucaristia celebra a memória do Senhor ressuscitado, enquanto a humanidade inteira espera o domingo sem ocaso para entrar no vosso repouso. Então contemplaremos a vossa face e louvaremos para sempre a vossa misericórdia. Nesta alegre esperança, unidos aos anjos e santos, cantamos a uma só voz.

0: Na verdade, vós sois santo, ó Deus do universo, e tudo o que criastes proclama o vosso louvor, porque por Jesus Cristo, vosso Filho e Senhor nosso, e pela força do Espírito Santo, dais vida e santidade a todas as coisas, e não cessais de reunir para vós um povo que vos ofereça em toda parte, do nascer ao pôr do sol, um sacrifício perfeito. Por isso, ó Pai, nós vos suplicamos, santificai pelo Espírito Santo as oferendas que vos apresentamos para serem consagradas, a fim de que se tornem o corpo e o sangue de vosso Filho, nosso Senhor Jesus Cristo, que nos mandou celebrar estes mistérios.
1: Enviai o vosso Espírito Santo.
0: Na noite em que ia ser entregue, Jesus tomou o pão, pronunciou a bênção de ação de graças, partiu e o deu a seus discípulos, dizendo: tomai todos e comei, isto é o meu corpo que será entregue por vós.

Do mesmo modo, no fim da ceia, ele tomou o cálice em suas mãos, pronunciou a bênção de ação de graças e o deu a seus discípulos, dizendo: tomai todos e bebei. Este é o cálice do meu sangue, o sangue da nova e eterna aliança, que será derramado por vós e por todos para a remissão dos pecados. Fazei isto em memória de mim.

0: Mistério da fé para a salvação do mundo.
1: Salvador do mundo, salvai-nos. Vós que nos libertastes pela cruz e ressurreição.
0: Celebrando agora, ó Pai, o memorial da paixão redentora do vosso Filho, da sua gloriosa ressurreição e ascensão ao céu, e enquanto esperamos sua nova vinda, nós vos oferecemos em ação de graças este sacrifício vivo e santo.
1: Aceitai, ó Senhor, a nossa oferta.
0: Olhai com bondade a oblação da vossa Igreja e reconhecei nela o sacrifício que nos reconciliou convosco. Concedei que, alimentando-nos com o corpo e o sangue do vosso Filho, repletos do Espírito Santo, nos tornemos em Cristo um só corpo e um só Espírito.
1: O Espírito nos una num só corpo.
0: Que o mesmo Espírito faça de nós uma eterna oferenda para alcançarmos a herança com os vossos eleitos. A Santíssima Virgem Maria, Mãe de Deus, São José, seu esposo, os vossos santos apóstolos e gloriosos mártires, e todos os santos que não cessam de interceder por nós na vossa presença.
1: Fazei de nós uma perfeita oferenda.
0: Nós vos suplicamos, Senhor, que este sacrifício da nossa reconciliação estenda a paz e a salvação ao mundo inteiro. Confirmai na fé e na caridade a vossa Igreja que caminha neste mundo com o vosso servo, o Papa Leão, e o nosso Bispo Paulo, com os bispos do mundo inteiro, os presbíteros e diáconos, os outros ministros e o povo por vós redimido. Atendei propício às preces desta família que reunistes em vossa presença. Reconduzi a vós, Pai de misericórdia, todos os vossos filhos e filhas dispersos pelo mundo inteiro.
1: Lembrai-vos, ó Pai, da vossa Igreja.
0: Acolhei com bondade no vosso reino os nossos irmãos e irmãs que partiram desta vida, especialmente as intenções desta Santa Missa, e todos os que morreram na vossa amizade. Unidos a eles, esperamos também nós saciar-nos eternamente da vossa glória. Por Cristo Senhor nosso, por Ele dais ao mundo todo o bem e toda a graça. Por Cristo, com Cristo e em Cristo, a vós, Deus Pai Todo-Poderoso, na unidade do Espírito Santo, toda honra e toda glória, por todos os séculos dos séculos.
1: Amém.

0: Rezemos com amor e confiança a oração que o Senhor Jesus nos ensinou. Pai nosso, que estais nos céus, santificado seja o vosso nome. Venha a nós o vosso reino. Seja feita a vossa vontade, assim na terra como no céu. O pão nosso de cada dia nos dai hoje. Perdoai-nos as nossas ofensas, assim como nós perdoamos a quem nos tem ofendido. E não nos deixeis cair em tentação, mas livrai-nos do mal. Livrai-nos de todos os males, ó Pai, e dai-nos hoje a vossa paz. Ajudados pela vossa misericórdia, sejamos sempre livres do pecado e protegidos de todos os perigos, enquanto aguardamos a feliz esperança e a vinda do nosso Salvador, Jesus Cristo.
1: Vosso é o reino, o poder e a glória para sempre.
0: Senhor Jesus Cristo, dissestes aos vossos apóstolos: eu vos deixo a paz, eu vos dou a minha paz. Não olheis os nossos pecados, mas a fé que anima a vossa igreja. Dai-lhe, segundo o vosso desejo, a paz e a unidade. Vós que sois Deus, com o Pai e o Espírito Santo.
1: Amém.
0: A paz do Senhor esteja sempre convosco.
1: O amor de Cristo nos uniu.
0: Irmãos e irmãs, saudai-vos em Cristo Jesus.

0: Felizes os convidados para a ceia do Senhor. Eis o Cordeiro de Deus que tira o pecado do mundo.
1: Senhor, eu não sou digna de que entreis em minha morada, mas dizei uma palavra e serei salvo.

Alma de Cristo, santificai-me. Corpo de Cristo, salvai-me. Sangue de Cristo, inebriai-me. Água do lado de Cristo, lavai-me. Paixão de Cristo, confortai-me. Ó bom Jesus, ouvi-me. Dentro de vossas chagas, escondei-me. Não permitais que me separe de vós. Do espírito maligno, defendei-me. Na hora da morte, chamai-me e mandai-me ir para vós, para que com os vossos santos vos louve por todos os séculos dos séculos. Amém.

0: Oremos. Alimentados pelos vossos dons, nós vos pedimos, Senhor, que cresçam em nós os frutos da nossa salvação, cada vez que celebrarmos este mistério. Por Cristo nosso Senhor.
1: Amém.
0: Neste início de uma nova semana, vamos nos colocar sob a proteção materna de Nossa Senhora. Cantemos, nos consagrando à Virgem Maria.

0: rogai por nós, Santa Mãe de Deus,
1: para que sejamos dignos das promessas de Cristo.
0: São José,
1: rogai por nós.
0: São Miguel Arcanjo, defendei-nos no combate. Sede nosso refúgio contra as maldades e ciladas do demônio. Ordene-lhe Deus, instantemente pedimos. E vós, príncipe da milícia celeste, pelo divino poder, precipitai no inferno a Satanás e a todos os espíritos malignos que andam pelo mundo para perder as almas. Amém. Sentem-se, por favor. Peço, por favor.

e diante do altar, Pedro Henrique, Ana Carolina, Alberto e Marina, Arthur e Lalesca, Clésio e Liliane, Thales e Karine, Fernando e Fabiana, Vinícius e Júlia, Danilo e Giovana, Felipe e Samira, Jonathan e Tainá. Virados para cá, por favor. Isto.

Sabemos que todos nós, a todo momento, temos necessidade da graça de Deus. E os fiéis cristãos não ignoram também que a graça de Deus é ainda mais necessária quando eles se preparam para constituir uma nova família. Vamos, portanto, implorar as bênçãos divinas sobre estes casais, para que cresçam na estima um do outro, se amem com sinceridade e se tornem castamente maduros para a celebração do seu matrimônio através de respeitoso intercâmbio de vida e da oração em comum. Vamos ficar de pé e em silêncio oremos por estes casais.

0: aqueles que têm aliança de noivado podem estendê-las para que sejam abençoadas em suas mãos. Ó Deus e Pai de bondade, abençoai estas alianças de noivado para que sejam um sinal de promessa séria e responsável de mútuo amor. O sinal destas alianças, leve estes jovens à alegria do sacramento do matrimônio, por Cristo nosso Senhor.
1: Amém.
0: O Senhor esteja convosco.
2: Ele está no meio de nós.
0: Nós vos louvamos, Senhor nosso Deus, que suavemente chamastes e destinastes estes vossos filhos a se amarem reciprocamente. Dignai-vos confirmar os seus corações, para que eles, conservando a fé e procurando agradar-vos em tudo, tenham a felicidade de chegar ao sacramento do matrimônio. Por Cristo nosso Senhor.
2: Amém.

Agora eu convido os casais para que recebam aqui das mãos dos casais da pastoral familiar o certificado da preparação para o sacramento do matrimônio. Na verdade, é um documento que será anexado ao processo matrimonial de vocês. Pedro Henrique e Ana Carolina. Alberto e Marina. Arthur e Lalesca. Clésio e Liliane. Thales e Karine. Fernando e Fabiana.

Vinícius e Júlia. Danilo e Giovana. Felipe e Samira. Jonathan e Tainá.

Então, queremos manifestar a nossa gratidão aos casais que assumiram esse compromisso em nome da pastoral familiar e também da nossa paróquia. É importante destacar que o Gabriel e a Maria Isabela, há pouco tempo, também passaram por esse mesmo processo que vocês estão passando, se casaram, já participaram do encontro de casais, já estão participando da pastoral familiar e já prestaram esse importante serviço acompanhando vocês na preparação para o matrimônio. Quem sabe, logo, logo, né, Mateus? Eu já passe aí convocando alguém para trabalhar, né? O Mateus me contou que vocês estão com medo de chegar perto de mim e eu pegar vocês para trabalhar, né? Então, que vocês, ao assumirem a vida matrimonial, também estejam presentes na vida da comunidade, assumindo esse compromisso cristão. Então, para os casais da pastoral familiar que prestaram esse importante serviço e para os casais de noivos, a nossa saudação fraterna. Aplausos.

apenas um aviso, os nossos jovens do grupo do JAS, o grupo de jovens da nossa paróquia, está com uma programação aí para os próximos meses de encontro, de trabalho com a juventude da nossa cidade, mas precisa, esse grupo de jovens precisa de apoio. Então eles estão vendendo um dia docinho, hoje eu acho que é bolo, não é? Como assim? Acabou já? Mas você vendeu durante a missa? Ah, muito bem. Então tá bom, já acabou, né? Pediram para eu avisar, mas já acabou. Que bom que muitos compraram, né? Mas vamos continuar ajudando os jovens. A cada domingo eles têm aí uma iniciativa diferente para apoiar o trabalho que eles realizam. O Senhor esteja convosco.

0: desça sobre vós e permaneça para sempre.
1: Amém.
0: Ide em paz e o Senhor vos acompanhe.
1: Graças a Deus.
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0: 20h55.
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